0: Mulato e Pardinho, Rei Sem Coroa. Fechando mais um bloco musical do Clube da Viola, é o clube que mais toca modão, o clube que mais toca sucesso pra você. Intervalo rapidinho, voltamos já.
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10: Clube da Viola tá de volta. É a hora de mais modão. Aumenta o volume. Vem curtir comigo o som do Tião Carreiro e Pardinho. Três namoradas.

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0: Franci Lorival, Casinha de Aço, fechando mais essa sequência musical aqui do nosso Clube da Viola. Intervalo é rápido, voltamos já.
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6: Clube da Viola de volta. Tem música, tem modão, tem sucesso. Tá chegando aí. Cacique Pajé, Laço da

Vamos seguindo com o baile, moçada. Nós não podemos deixar de dançar, que essa noite.

0: Você também tá gostando, né, compadre? Tá decidindo gostar dessa, vai gostar do quê?
1: Sérgio Reis, Pinga em Mim. Na sequência agora é a vez de Abel e Caim com Batistinha.

0: Nestor e Nestorzinho Caboclo Folgado, para fechar mais essa sequência musical aqui do nosso Clube da Viola. Voltamos já já.
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7: 9h50.
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10: Clube da Viola tá de volta. É música, é informação, é curiosidade. Vamos lá para mais uma sequência de modão. Tem Eli Silva e Zé Goiano. Tô saindo, tô entrando.

0: do Deus da Farinha, Zé Mulato e Cassiano, fechando o Clube da Viola de hoje, agradecendo o carinho, audiência, paciência, um grande abraço aqui do Rodrigo Souza, até o próximo programa, se Deus quiser, tchau, tchau e até lá.
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0: 22 horas e 10 minutos.
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0: Dá-se a Largada no Cidade em Love, um espaço criado para conectar e enamorar corações. Eu sou Gil Garcia e te convido a vivenciar cada palavra, cada intervalo silencioso e cada som como parte do seu próprio enredo. Em cada canto deste espaço, os detalhes encontram seu lugar, impulsionados pela força do romantismo nesta jornada. É o lugar onde a intensidade vira lembrança e o sentimento se converte em companhia. Para dar o pontapé inicial, deixe a harmonia das músicas invadir o ambiente, dizendo aquilo que fica além das palavras. Aumente o volume e aprecie a primeira música desta jornada.
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0: melodia que soou ainda ecoa com emoção no ambiente. E seguindo nessa mesma linha, a próxima melodia vem para perpetuar nossa história.
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0: 22h30.
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0: As harmonias guiam o percurso e fornecem o clima perfeito para uma interrupção necessária. O Cidade em Love agora entra em um breve intervalo. Ao retornar, continuaremos com mais da nossa seleção musical, carregada com a mesma intensidade romântica de sempre.
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0: 22h49.
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0: 23:05.
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2: Cidade in Love retorna reacendendo sentimentos que unem corações. Vamos avançar e permitir que a próxima faixa nos envolva completamente.
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0: A música pode ter acabado, porém a aura romântica permanece no ar. Já temos a próxima música alinhada para seguir com este momento especial.
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0: 23 horas e 26 minutos.
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2: Cidade in Love está de volta e com cada retorno abrimos as portas para viver plenamente as emoções que nos acompanham. A música continua a narrativa dos sentimentos que vão além do momento. Retornamos com essa especial.
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0: ressoar daquele som imprimiu marcas, metamorfoseando o silêncio em saudade. 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

0: 23 horas e 42 minutos.
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2: Cidade in Love retorna à programação, revivendo a magia que faz cada momento ser especial. 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

0: cada conclusão musical desponta o começo de um frescor emocional. Deste modo, relaxe e deixe que a música que inicia agora o envolva.
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finalizamos mais uma edição do Cidade em Lore. E cada pedacinho do tempo que passamos juntos fica eternamente em nossos corações. Cada letra, cada acorde e cada pausa teceram instantes que ainda perduram na lembrança dos que estiveram lá. O romantismo ainda nos orienta, mesmo após o último acorde, pois os verdadeiros sentimentos nunca dizem adeus. Sou Gil Garcia e meu agradecimento vai para você pela sua companhia e por vibrarmos juntos em uma

0: Ações neste momento único. Até o próximo encontro no Cidade em Love, onde continuaremos a compartilhar juntos emoções inigualáveis.
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lado, aonde quer que você esteja. Nosso abraço, nosso carinho, nosso excelente dia. Você que só está aí, né, na alegria, já pensando assim, que hora que a montanha vai entrar no ar? Já estou prontinho com meu rádio ligado, indo para a companhia do dia, começando já mais uma frequência com o pé direito e só aguardando a mais ouvida, a nossa eclética Montanhesa FM de Vazante, Minas Gerais, com estúdio na Avenida Paracatu, 992, aqui no coração do centro de Vazante. 5:02, está aberto sim, mais uma edição do Sinfonia Sertaneja.

Meus amigos e ouvintes, amados e queridos e minhas amigas, agora 5 horas e 2 minutos, hoje é um dia importante para demais áreas de profissões, dia do agricultor, dia do motociclista, dia de fatos históricos jornalísticos, criação da NASA, uma das maiores congregações espaciais do mundo, globalmente nos Estados Unidos, mas uma das maiores iniciativas aí que foram feitas no mundo global para explorar toda a vivência do espaço. Então hoje é um programa muito recheado de vários fatos aqui em homenagens e agradecimentos também. E também várias e várias homenagens. Hoje vai para os profissionais de despachante, hein? Hoje é o dia do despachante também, então nosso abraço, nosso carinho desde já. No decorrer da programação estaremos homenageando a cada um de vocês. 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Em nome de nossos parceiros, está sim aberta mais uma edição do seu do nosso Sinfonia Sertaneja. Participe com a gente, 99688-1049, esse é o nosso Zap Zap, e depois você vai vir também para o telefone 3813-1113. Eu sou Victor Gabriel, estou feliz por estar com você, e você também está aconchegado por estar com a montanhesa, e assim vamos começando com a Thaíde Alexandre.

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1: Amados ouvintes, a hora certa agora, 5 horas e 13 minutos. 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
3: Muito bem, meu povo, bom dia pra vocês chegando agora com a gente. Um abraço a todo mundo das regiões e das cidades vizinhas, parceiras também de nossa programação, os fazendeiros e todos os agricultores aí curtindo a gente aqui no Sinfonia Sertaneja. Agricultura é a arte ou processo de usar sobre o solo para cultivar plantas e objetivos aí de sobre obter alimentos, fibras, energia e matéria-prima para as roupas, construções, medicamentos, ferramentas e contemplação de estética, entre outros. A quem trabalha na agricultura chama-se agricultor. A agricultura, como é feita hoje, é chamada de agricultura convencional. Se baseia no conjunto de técnicas produtivas de que surgiram em meados do século aí dos tempos passados, conhecidos aí como a segunda revolução agrícola, que se baseou no lançamento de fertilizantes químicos, expandiu-se após grandes guerras, com os adventos aí de empregos de sementes manipuladas geneticamente para provocar um aumento da produtividade associada ao emprego de agroquímicos, as maquinárias agrícolas e dentre outros modelos de agriculturas utilizados no momento industrial e envolvendo o uso intenso de produtos químicos de grande especialização e tenha predominantemente aí uma agricultura de produção um pouco mais robusta. Então, parabéns a todos os profissionais de agricultura que estão sempre nos acompanhando e sempre nos ouvindo, os pequenos, os médio porte e a todos que estão aí no outro lado. Saiba que esta homenagem hoje é dedicada sempre a vocês aqui no nosso programa Sinfonia Sertaneja, tá certo? Vamos aqui, né, trazendo sempre a nossa participação especial, porque é muito bom, né, ter essa vivência toda, ter essa participação super agradável aqui dentro de nosso programa no Sinfonia Sertaneja. Bora que bora, 5h19 agora, mais ouvintes com a gente. Falando aqui agora, vindo aqui, ó, aqui com a gente, mais um participante de sempre de todas as manhãs. Jack, bom dia, tudo certinho por aí?
4: Bom dia, Vitor Gabriel. É o Jack, mandar música pra nós, é Pagode em Brasília. Agradeço a todos meus colegas, a CEMOB, ao Jura, Serra Dourada, o Coati, Fabíola, seu Nelson, Pedro Claro, José Zé Lucas, Tonzinho no centro, Tonho Cunhado, Daro, Polô, Paulo, Tonho Salvador, Triana, Zé dos Reis, Saraiva, Antuí e todos que gostaram da música. Tá na Montanhesa? Tá, beleza.
3: Um abraço. Valeu, aí pra você, obrigado. Viu? Obrigado pelo carinho, tudo de bom aí. Hoje é dia do pediatra também, iremos homenagear o pediatra aqui dentro de nossa programação e o Dia Nacional da Prevenção de Acidentes do Trabalho, hein? Praticamente uma prevenção de trabalho é muito importante. Parabéns a todos os técnicos de segurança e todos os profissionais que trabalham com a prevenção dos acidentes aí no mercado de trabalho. Bora que bora, ouvindo agora Amor Sem Preconceito com o César Paulinho e daqui a pouco a música aí, Pagode, aí na voz de Tião Carreiro Bardinho, pra esse rapaz curtindo a gente. Ô, modãozinho bom demais! Vamos juntos aqui, 5h21, hein? Bom dia!

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1: Hora certa agora com a gente, agora 5h37, um abraço pra Renata aqui que está recebendo esse abraço, da Mona Lisa que está curtindo a gente, dedicando a ela toda a programação do Sinfonia Sertaneja. Hoje ela está completando mais um ano de vida. Obrigado, viu, Renata, por estar ouvindo sempre a gente. Você também, Mona Lisa, sobre a nossa companhia. Agora há mais músicas pra vocês na sequência aqui dos nossos Sinfonia Sertaneja. Só estamos começando uma segunda-feira especial aqui com a deliciosa programação do nosso programa aqui na Montanhesa FM, tá certo? Bora que bora! Às 6 horas da manhã tem a oração com o Padre Reginaldo Manzotti. Christian Ralph, paixão, doce paixão.

Montanhas FM, agora 5h49, Sinfonia Sertaneja. Para você daqui a pouquinho, às 6h30, abrindo as portas do Supermercado Serra Dourada. 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
2: 5:51.

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6: É isso aí, amigo. É aqui comigo que eu quero ver.
7: Muito bem, boa companhia pra você aqui no Sinfonia Sertaneja. Agora a hora certinha dentro de nossa programação. Agora 5h54 pra você na hora certa aqui pelo nosso horário de Brasília. Hoje, pessoal, é o dia do despachante, um dia importante para toda a nossa comunidade, aqui de todo o nosso Brasil afora, comemorando mais uma profissão muito nobre aqui dentro de nossos processos especiais. Vamos juntos aqui mandando um grande abraço a todos eles, felicidades aí. No Brasil existem diversos tipos de despachantes, né? Sendo aí conhecidos como documentaristas, ardueiro, aduaneiro, né? Os despachantes documentaristas, apesar das profissões mais antigas que tem, ela foi aí somente regulamentada com a Lei Federal 10.602, em 16 de dezembro de 2002, que criou aí profissionalmente essa profissão de despachante documentarista. Aí, ó, 2000, já tem 23 anos da criação, hein? 23 anos aí especial, comemorando agora o Vigé, um marco importante para dentro de nossa comunidade, né? Então, um abraço, todo carinho a todos vocês. Muito obrigado por todos os serviços e aos auxílios prestados. Agora, 5 minutos para 6 horas da manhã, de Paulo e Paulino, tô indo embora.

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2: 6:03.
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5: Bom dia, meus irmãos e irmãs, nesta segunda-feira, dia 27 de julho. Vamos pedir a Deus saúde. Todos nós ficamos preocupados com essa crise, essa epidemia de gripe, e vamos pedir a Deus: livra-nos, Senhor, de todo mal, dai-nos saúde. Começando essa segunda-feira, quando muitos voltam às aulas, em nome do Pai, do Filho e do Espírito Santo. Amém. Senhor Deus da vida, no início deste dia, queremos pedir saúde. Dai-me, Senhor, a saúde necessária para ganhar o pão de cada dia. Livrai-me de todo mal, do perigo, da peste, da epidemia da gripe, Senhor. Livrai-me de todo mal. Rezo também, Senhor, e clamo a vossa misericórdia sobre todos os enfermos. Senhor, sustentai-os na fé, mantenha-os na esperança, revela sabedoria aos médicos e dai paciência a todos os que cuidam dos doentes. De modo particular, Senhor, no início deste dia, intercedo em favor daqueles que estão acamados, hospitalizados e até desenganado dos médicos, mas de modo particular, por este enfermo, cujo nome apresento agora. Senhor médico dos médicos, curai as feridas, libertai os doentes da enfermidade, dai-lhes, Senhor, saúde no corpo e na alma. Dai-lhes, Senhor, paciência na provação. Dai-lhes, Senhor, coragem de lutar. Curai, Redentor nosso, todos os enfermos. Amém. Um bom dia a todos.
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0: Vic, vamos na. Eu vou ali com a audiência na curva do Grotão. Toca pra nós aí. Levanta, patrão, levanta. Tem um carreco pardinho. Ferece bigode arame saltino, na Tchaev. E o Denis, lá nos bagos. Ferece pro Leonardo Oliveira, pro Zé Pereira e pra toda a galera, pro Braz, pra Mezina, de Azedo, Zé Aracem, vou não esquecer.
1: Valeu, hein? Obrigado aí. Vamos acordar, moçada. 6:08. O pessoal tá de férias, né? Agora é as férias de recesso escolar. O pessoal tá dormindo até tarde. O povo que tá acordando cedo é o povo das fazendas e o povo que tá arrumando pra trabalhar. A você que já está indo pro emprego, bom trabalho pra você. Uma semana super produtiva. Vai com Deus e vai com sabedoria, vai com pensamento positivo. Vai com a mente tranquila, vai com a mente mais aberta a fim de aprender algo novo. É bom você terminar um dia mostrando para a parte do seu cérebro que você, pelo lado do consciente, aprendeu algo. E pelo lado da razão, você conseguiu, assim, alimentar algo para conseguir conviver junto dele, tá certo? Valeu, um abraço especial. Agora tinha um Carreiro Pardinho cantando aqui no nosso Sinfonia.

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2: Muito bem, meu povo, bora começar o pezinho direito, hein, aí nessa semana especial que está se iniciando. 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
2: Bora aqui de sequência com o nosso Sinfonia Sertaneja 6:17. Muito bom dia. Daqui a pouquinho tem Rio Negro e Solimões para vocês. Mike Lian também com Pedro e Thiago. Mas antes, aqui para curtir com a gente também, tem o Hélio José. Fala, Hélio, bom dia. Vem pro Sinfonia Sertaneja diante de nós aqui. Como que tá a vida aí?
9: Bom dia, meu amigo. Tudo bem, seu Vitor?
2: Tudo certinho.
9: Aqui todo mundo na paz, graças a Deus.
2: Coisa boa.
9: Manda um alô pra nós aqui na Comunidade Vereda.
2: Na hora?
9: Aô, Deus é, Cassiano, Gozar. Aô, senhor Joaquim, vamos lá pro mar, senão o trem garra. Manda aí pra todos os carreiros que já estão retornando pra casa hoje também. Tem uns chegando hoje. Fica dura aí, companheirada. Vamos que vamos.

Valeu, garoto. Obrigado pelo carinho, viu? Manda aí, ó, no mesmo lugar pra você ouvir. Rio Negro e Solimões, obrigado pela audiência, viu? Tudo de bom por aí. Segunda-feira especial. Segunda-feira super agradável pra sua família, tá? 6h18, bom dia! Que moda ferroada. Gente, olha que moda linda. Pense numa letra de Rio Negro e Solimões. Bora curtir, hein?

0: Muito bem pra vocês, agora 6h21, ouvimos aqui Rio Negro e Sermões no mesmo lugar. Quero dizer agora uma coisa super importante. 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
7: Hora certinha, agora 6h26 para vocês. Hoje é dia também do motociclista, hein? Motociclista é importante para todo o nosso país afora, aí trazendo sempre pra gente um símbolo de verdade, de liberdade. Além de para uns aí de uma rebeldia e para outros também para o meio de transporte para driblar o trânsito caótico das grandes cidades. Tanto faz aí para os amantes das duas rodas. O que importa é sobre uma moto, é a da varzão a essa paixão que está no sangue. Faz parte de nossos cromossomos e ainda transmitida de geração em geração. O motociclismo é um fenômeno no campo da cidade, do avô ao neto da norte-americana Harley Davidson e as Hondas fabricadas no Brasil. Seja como instrumento de trabalho, apesar de lazer e também para nossos muitos aí, Wes Lager, que é o viver a vida nesse processo especial. Então parabéns a todos os motociclistas, porque através disso nasceu o famoso mototáxi, né? Depois que teve aí essa modernidade do mototáxi passar para o carro, depois sair do táxi para o carro, aí vim também essa mistura de Uber e agora tem Uber também, que é feito com algumas motocicletas, entre outras coisas especiais. Nosso abraço, nosso carinho, bora que bora, aqui de mais participações especiais. Nilma, fala com a gente. Muito bom dia.
8: Bom dia, meu amigo Vitor Gabriel. Tudo bem com você? Que é a Nilma. Gostaria de

0: Ouvir a música de Rick Renner, Deu Tudo Errado. E mandar meu marido José Rivaldo fazendo a ponte lá no Carrans, todos os amigos deles estão lá, para Dona Margarida, mais o Cornélio, a Veredinha, para Ruth, mais o Modesto, o Zezinho, mais a Cristina e minha amiga Eternia. Muito obrigado. Tá na montanha? Está beleza.
1: Um
0: Ah,
1: abraço.
0: para minha amiga Terezinha
1: Ah.
0: também, lá na Água Quente. Muito obrigada.
1: Valeu, lembrou bem lembrado, hein? Na Água Quente, hein, da comunidade super importante que está sempre curtindo a gente com ótima potência aqui no Sinfonia Sertaneja. Obrigado pelo carinho, tudo de bom. Segunda-feira, 6h28 para você.
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0: Maravilha, agora 5 e agora 6 horas e 38 minutos aqui para você na nossa Sinfonia Sertaneja. Daqui a pouco

0: Aqui o aniversariante cooperado. Alô, Romildo, bom dia!
1: Ô, bom dia! Quem eu falo aí na Rádio Montanhesa, que é Romildo, ou saí do Claro agora, tô vindo pra Vazão trabalhar. Ali na entrada do casarão, onde vira pro Moreira, tem uma mula ou um burro, um cabreço e puxando uma corda no meio do asfalto. Quase que eu bati nele, pulou na minha frente lá e aí eu parei, toquei ele pra trás. A carreta buzinou e parece que ela entrou sentido ali naquela entrada do casarão. Mas ela tá doida, correndo na pista lá, tá um perigo. Tá? Às vezes o proprietário tá procurando ela, não sabe onde tá. Ela tá ali no casarão, entrando pro Moreira, perto da Ponte Zé Machado, netinha, tá ali naquela região ali. Beleza? Tá um perigo, ela tá doida, correndo na pista, puxando uma corda, corre pra lá, corre pra cá. Tá muito perigoso. Bom dia, bom trabalho pra todos aí.
0: Valeu, Romildo. Obrigado, viu, por essa utilidade pública. Então, atenção, proprietário dessa mula aí, vai lá fazer a verificação lá dessa via. Aonde está essa mula desesperada lá caçando aí, devido aí o reconhecimento da propriedade onde ela residia, para fazer a retirada o mais rápido possível, né? E também evitar multas aí, né? Porque, de acordo com isso aí, pode virar alguma penalidade um pouco severa aí também, por parte aí de se sofrer algum acidente, alguma outra coisa, é melhor evitar dor de cabeça. Então, assim, você que perdeu essa mula, ela tá lá pertinho, igual o Romildo passou as características aqui, tá certo? Obrigado aí, Romildo. Um abraço aí, ótimo dia. 20 minutos daqui a pouquinho, agora faltando para as 7 horas. Cacique Pajé, hein? Couro de boi.
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0: Muito bem, meus queridos ouvintes, agora com a gente, 6h44, as parcerias principais do nosso programa sempre estão em ótima potência para fazer a sua vida mais facilitada, assim como o Sicoob Credivaz. 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
2: Muito bem, a hora certa, agora 6h48, muito bom dia, daqui a pouco aniversariante cooperado, já convido você a ficar na expectativa, e agora quero mandar um abraço importante para você que está aí nos ouvindo, aí nas demais aí cidades vizinhas, obrigado pelo carinho de vocês, tá bom? Um abraço também para a região aí de Lagoa Grande, alô pessoal de Lagoa Grande, moradores daí, obrigado por estar curtindo a gente, tá bom? Bom dia de segunda-feira aí, excelente segunda, excelente semana, semana abençoada, semana super produtiva para todo mundo por aí! Rogério e Renato, hein? Preciso te encontrar. Daqui a pouquinho tem muito mais pra você. Bora curtir agora, 6h49.

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1: Vamos aqui seguindo o Sinfonia Sertaneja para você na minha companhia, Victor Gabriel. 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
0: Supermercado Reli informa a hora certa. 6h53.

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5: Momento agora especial para você, aniversariante cooperado, Sicoob Credivaz. Momento que hoje estaremos aqui homenageando dentro de nossa programação os nossos grandiosos ícones do dia 27 de julho. Assim a gente passa aqui pela lista de aniversariantes desta segunda-feira. E assim posteriormente estaremos fazendo aí nos decorrer das próximas semanas. Parabéns hoje vai para Antônio Alves da Silva, Daniel de Moura Ramos, Elizabeth de Andrade, Elizabeth Dias Andrade, Fernanda Ferreira dos Santos, Francivone de Oliveira, Júlia Martins Rocha, Limiro Vaz de Lima, Luan Henrique Rocha Carvalho, Luiz Francisco de Paula, Paulo Pereira Tiago, Renato Camargos Costa, Roque Natálio de Faria, Salete Barbosa Rocha, Sérgio Francisco Guimarães, a Valdione José Correia, Vinícius Tolentino da Silva e Wanderson Benedito Pereira da Silva. Parabéns para vocês, sucesso sempre, essa programação tão especial que é o aniversário de vocês. Que Deus os proteja, voto sempre do programa Sinfonia Sertaneja e de toda a direção do Sicoob Credivaz. Amanhã, na terça-feira, estaremos aqui felicitando junto dos aniversariantes do dia 28 de julho. Saiba, aniversário é uma data especial. A gente reseta tudo o que a gente vivenciou. Na data que você faz o aniversário vivendouro agora. É mais uma chance de colocar em vigor tudo que você não pôde colocar dentro da idade anterior. A idade é um capítulo, a idade é um diário. Então assim a gente sempre deixa essa mensagem tão importante ao lado de quem faz uma idade nova hoje. Parabéns, sucesso! Viva os aniversariantes do dia de hoje!
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3: Muito bem, amados ouvintes, agora a hora certinha pra vocês, 6h58 aqui, daqui a pouquinho 7 horas da manhã, 2 minutinhos só faltando pra 7 horas. Edna, um nosso abraço a você, obrigado pelo carinho, viu? Agora você tá aqui na cidade, né? Veio pra cidade de Vazante agora, a Edna da feira, lá da barraca na Telourdes, né? Edna, obrigado pelo carinho, sucesso sempre pra vocês. Vocês estão aí sempre com os familiares curtindo aqui a nossa programação. Fico só feliz aí de ter vocês aí com a nossa audiência, tá bom? Manda pra mim aí, Biboca, a música especial pra vocês curtirem. Já eu toco essa música pra você aqui no decorrer do próximo módulo aqui, tá bom? Agora pra gente ouvir, vem aqui, ó, Lourenço e Lorival, os maestros da música sertaneja. Rapaz, mas pensa em uma música que dá saudade do tempo de vovó e vovô. Jardim da Natureza.

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Muito bem, ouvintes, a hora certa para você, agora 7:06 aqui dentro do Sinfonia Sertaneja. 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

Muito bem, agora Valdemar Sanfoneiro em Minha Biboca. Essa música vai pra Né, vai pra Edna. Obrigado, Edna. Um abraço aí, 79 em Vazante. Um abraço também pro Valdemar.

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1: Estamos por aqui para te fazer feliz aqui no Sinfonia Sertaneja, 7 horas e 15 minutos aqui com a gente. Agora, Chitãozinho e Xororó, hein? Brincar de ser feliz.

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1: Hora certinha agora pra gente, 7h23 aqui no Sinfonia Sertaneja. 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
0: Bora que bora! Agora pra vocês, 7h27. Um abraço pra região aqui de Nova York, aqui do Novo Horizonte, aqui em Vazante. Pessoal sempre ali nos ouvindo. Nosso carinho, nosso abraço também lá pra o bairro Antônio Secretário. Pessoal lá sempre nos acompanhando com rádio ligado. Agora 7h27, horário nobre, povo amanhecendo, preparando um delicioso café da manhã. Acompanhado de um pãozinho de queijo, acompanhado de um biscoito, pãozinho francês. Um queijinho mussarelo, aquele queijo fresco. Obrigado pelo carinho, viu? O café é diante de nós, você ouvindo a boa moda sertaneja e acompanhando a minha comunicação pela Montanhês FM. Valeu pela audiência, Teodoro Sampaio agora, doidão por você e assim também Paixão de Peão com Rick Render.

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Ouvintes, agora 7h39, no horário certo para você de Brasília. 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

Já estamos de volta aqui no Sinfonia Sertaneja, minha companhia para você, Victor Gabriel, até as 8 horas da manhã, sempre acordando aí às 4h40, vindo para cá com sentido a Montanhesa FM, já preparando um programa especial para vocês. E não é diferente, viu? Pensando cada dupla sertaneja, cada música, cada pensamento do dia, para levar o melhor aí do seu dia a dia em entretenimento, em mensagem positiva, em valores de vida e em crescimento evolutivo. E ainda agora não é diferente, Emílio e Eduardo, eles irão cantar depois que perde com Rio Negro e Solimões. O meu abraço e meu carinho pro pessoal lá do meu Instagram. O pessoal lá tá lá curtindo demais, né? Cada postagens do estúdio, aquele bastidor especial. O povo que é apaixonado, né? Por vivenciar e ver toda a estrutura, os microfones também, tudo do departamento de automação. É muito importante que o pessoal sempre fica por lá. Um abraço pra vocês, tudo de bom no programa Sinfonia Sertaneja. Bora de música!

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1: Música de maior sucesso da dupla de Milionários José Rico aqui no Sinfonia Sertaneja. 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

Amados ouvintes, agora o finalzinho aqui de Sinfonia Sertaneja, uma excelente segunda-feira pra gente, uma boa semana para que a gente pense positivo sobre os nossos pensamentos, sobre os nossos projetos e para que a gente viva em paz com uma comunhão especial pra

0: Muito bem, pessoal. Tivemos aqui uma quedinha de energia, mas tudo certinho. Finalzinho de aqui de Sinfonia Sertaneja. Obrigado a vocês pelo carinho. 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Um abraço, carinho especial e até amanhã na sua terça-feira especial linda e maravilhosa. Agora, vem aí o Amigos da Manhã.
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Ei, chegamos ao final do mês! Maravilha! Segundona legal, como o Victor Gabriel nos falou e relatou, de que tivemos um pequeno pique de energia, mas tudo normalizado para deixar você, a partir de agora, inteirado das coisas legais. Bacana, né? Hoje é dia 27, segunda-feira, faltando aí 3 dias, 4 dias. Ou seja, essa semana a gente encerra a semana e encerra o mês de julho. E hoje o Provérbios que vamos passar para você é o capítulo 27. É, dia 27. Com certeza, mais uma vez, dia 27. Mas o Provérbios que a gente está conduzindo é o 15. Mas você leia, até porque eu já passei aqui os 30 dias passando Provérbios a Provérbios, capítulo a capítulo. Pois bem, e o que é que diz hoje no Provérbios 15? Versículo 1, a resposta calma desvia furor, mas a palavra dura suscita a ira. Sabedoria nas palavras evita conflitos desnecessários, não é mesmo? Escolha responder com mansidão, especialmente nos dias de hoje. Eu precisaria que fosse o capítulo do dia. E vou fazer isso. Eu vou fazer isso porque é importante dizer e passar para você a real, o capítulo 27, Provérbios 27, para esse dia. É importante a gente passar. Sabe por quê? Fala no futuro que pertence a Deus. Devemos planejar com prudência, mas viver com os pés no chão, reconhecendo que a nossa vida depende de Deus e não do nosso próprio controle. É valor sincero e numa sabedoria de dia a dia que precisamos sempre. Provérbios a provérbios, dia a dia, mês a mês, por um período de 2 anos, sua vida será automaticamente transformada, meu

muito bom ter você por aqui, viu? Com música, entretenimento e informação, eu lembro ainda a nossa oração às 9 horas e o nosso momento especial, né não? Todo dia, toda hora. Essa é a montanhesa que começa das 5 até meia-noite, meu irmão. E aí, você tira proveito ou não tira? Faz sentido pra você? Então, chega, cola aqui com a gente! Cola aqui com a gente! É muito bom ter você aqui, meu caro ouvinte. Hoje a gente lembra e celebra o Dia do Agricultor. Hoje é dia do motociclista. Hoje é dia de São Pantaleão. Mais do que nunca, é dia do despachante também, viu? É dia do despachante. Eu quero... Agricultor. Exatamente. Para você, dia do agricultor. Tem uma música muito bonita, né? Fala aí. Do César e o Paulinho. Não tem? Então. Qual que é, rapaz? O nome dela é agricultor, não. É agricultor mesmo. Tchan, tchan, tchan, tchan, tchan, tchan, tchan. Pois é, então, já que hoje... É dia do agricultor. Daqui um pouquinho eu toco ela pra você.

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7: É seguindo junto no melhor da boa música com você na 93. Brigadão, meu povo. Valeu, valeu. É sempre bom ter aqui, ó, a boa música aí. Quem chegou? Carlos de Jadé.
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2: 8h24, sensacionantes! O meu abraço, meu carinho. 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
4: Ó, nós vamos trazer aqui o nosso Minuto Notícia, o primeiro da manhã, e na sequência, música e entretenimento para você ainda mais, às 9 horas. Não esqueça da oração das mãos ensanguentadas de Jesus. Já vou abrir aqui o grupo, desejando a todos aí um bom dia todo especial, né? Já, já. Bom, tá na hora do nosso minuto? Vamos lá, vamos lá.
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4: 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O contrabando de canetas emagrecedoras injetáveis indicados para tratamento da obesidade e do diabetes avança, deixando autoridades e forças de segurança em alerta, além de causar preocupação entre os médicos. Só aqui em Minas Gerais, as cargas de medicamentos confiscadas no primeiro semestre deste ano foram avaliadas em R$ 893 mil, valor 11 vezes superior a 1000% maior do que o registrado no mesmo período do ano passado. De janeiro a junho do ano passado, as apreensões no território mineiro somaram R$ 78.662 reais. Aí, a estimativa do valor comercial das cargas é de Receita Federal, que considera o recolhimento de produtos ilegais sem registro na Agência Nacional de Vigilância Sanitária. O comércio ilegal é turbinado pela procura desenfreada de pessoas dispostas a usar os injetáveis que prometem perda de peso de forma rápida. Recentemente, um homem de 40 anos foi preso com 166 ampolas que supostamente armazenavam as substâncias semaglutida e tirzepatida, indicadas para o tratamento de obesidade e diabetes, sob prescrição médica. Isso foi lá na região do Norte. Próximo Minuto Notícia, às 9 horas e 30 minutos. Segue Amigos da Manhã aqui.
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diz que é motivo de alegria, hein? Deixa eu ver se o vovô tá lá escutando a gente, deixa eu ver. Olha aí, é o vovô, a Maiteira, o vovô arrumou um rádio agora, meu amigo, é coisa... Olha o vovô aí, Maitê. Arrumou um radinho agora, tá ouvindo? Tá ouvindo? Eita, tá dançando lá, rapaz, você tá louco. 8h37, é só alegria. Breno e Matheus, é gratidão por mais esse dia, vambora. Música.

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3: Isso, amigos da manhã, né? 9 horas, a nossa oração, meu brother. Alex Coren. E roupa nova.

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bacaninha com você, comigo, Osman também. Aqui a boa música chega porque logo na sequência tem o quê? A oração. Olha a banda Veloeste aí, ó. Vamos fazer uma viagem juntos. Aí tá certo.

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4: Isso mesmo. Vinde, Espírito Santo, enchei os corações dos vossos fiéis e acendei neles o fogo do vosso amor. Enviai o vosso Espírito e tudo será criado e renovareis a face da terra. Oremos. Deus, que instruístes os corações dos vossos fiéis com a luz do Espírito Santo, fazei que apreciemos retamente todas as coisas, segundo o mesmo Espírito, e gozemos sempre de suas consolações, por Cristo Senhor nosso. Amém. Peçamos a Deus e entregamos as nossas súplicas pelas mãos ensanguentadas de Jesus. Hoje, mais do que nunca, a gente pede a Deus pelo dia, pela semana que está acabando o mês, né? Estamos acabando o mês, e pela semana, a última semana do mês de julho. Por isso, agradecemos aos pedidos da Adriana Arlete, ela que mora na região metropolitana de Belo Horizonte, acompanha pela internet, Dona Ivanir Alves, lá de Lagoa Grande, a Sônia Maria, pede o milagre constantemente, a Dona Maria Aparecida, a Dona Nair Teixeira, a Dona Rosalina, a Dona Neuza Dias, todos os familiares desses citados estão necessitando de nossas orações. Bom dia, Isaac. Peço oração para o Pedro Queiroz de Souza. Ele está com a depressão e o pânico do medo. Peço para Juliana Pires de Assunção. Está com depressão. Para Shirley Miguel, que está com CA. E para Maria Sérgio e toda a minha família, Isaac. Aqui estamos a suplicar a Deus por essas pessoas que necessitam de nossas orações. Dona Maria de Lourdes, lá de Lagoa Grande, eu entrego os seus pedidos, ó Maria Aparecida de Guarda-Mó, confiando em Deus, que pela sua infinita misericórdia, ele possa automaticamente olhar por você, especialmente, para que dê força, para que você tenha discernimento. Ainda coloco a Silésia de Lagoa Grande. Ainda há tempo, peço a Deus pela minha vida, a vida dos meus. Hamilton Antônio, para a família dele, Dona Generinha de tua mãe e a mãe dela, ao Pedro e a família inteira, Dona Soraya, a Denise Alves e tantos outros. Façamos a oração com muita fé. Ainda a família Barandino, o meu amigo Pitu, e pelas causas que estão em questões na justiça, outras causas que estão relacionada à aposentadoria, é desse jeito. Acredite, tenha fé. Então, pare um pouquinho, em nome do Pai, do Filho e do Espírito Santo. Você foi à missa ontem?

mais uma bênção. Peço a Deus por todos os agricultores, para o homem do campo, pelo seu dia hoje, pelos aniversariantes desta data. Peço a Deus que dê vida em abundância para todos os demais aniversariantes do dia de hoje. Especialmente eu peço a Deus para a dona Yolanda Cacheta de Barros, lá no Ouro Podre. Que Deus possa olhar também por o homem Antônio Alves. Olha pela vida dele. Peço a Deus pela vida da Marília Ribeiro, da família dela. Que maravilha, né? Muito bem. E os demais aniversariantes deste dia 27. Cura-me, Senhor Jesus. Coloca tuas mãos benditas, ensanguentadas, chagadas e abertas sobre mim neste momento. Sinto-me completamente sem forças para prosseguir carregando as minhas cruzes. Preciso que a força e o poder de tuas mãos, que suportaram a mais profunda dor ao serem pregadas na cruz, erga-me, cura-me, salva-me, liberta-me. Senhor Jesus, eu não peço somente por mim, mas também por todos aqueles que mais amo. Eu coloco minha filha Maiara, a Maitê, Mateus, que fará aniversário amanhã, sua família, a Maia, minha esposa Graça, com

estão em casa, em tratamento, em Barretos, Belo Horizonte, Uberaba, Berlândia, Brasília, Paracatu, Patos de Minas, todas essas pessoas de Vazante que estão encaminhadas, as que estão aqui no hospital, por aqueles que estão lá no Lar São Vicente. É verdade, Jesus, nós precisamos. E eu não peço somente por mim, mas preciso que olhe por essas pessoas. Nós precisamos desesperadamente de cura física e espiritual, através de um toque consolador de tuas mãos ensanguentadas e infinitamente poderosas. Eu reconheço, apesar de toda a minha limitação e da infinidade dos meus pecados, que és Deus, onipotente e misericordioso para agir e realizar o impossível, com fé, gratidão e total confiança, eu posso dizer: antes, eu entrego aquele casal que completou 61 anos de vida matrimonial e foi celebrado nesse final de semana. Foi lembrado o aniversário de matrimônio deles dois. Só não me lembro o nome deles, mas é ali do Céu Dourada, da comunidade Sagrado Coração. Acredito que eles estejam ali ouvindo, perto do rádio. Gratidão, Senhor, por eles. Com muita fé, gratidão e total confiança, repita, povo de Deus: mãos ensanguentadas de Jesus, mãos feridas lá na cruz, vem tocar em mim, vem, Senhor Jesus.

filhos amados de Deus, Pai nosso que estás nos céus, santificado seja o vosso nome, venha a nós o vosso reino, seja feita a vossa vontade, assim na terra como no céu. O pão nosso de cada dia nos dai hoje, perdoai-nos as nossas ofensas, assim como nós perdoamos a quem nos tem ofendido. E não nos deixeis cair em tentação, mas livrai-nos do mal. Amém. Amém.

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0: Ó, o sucesso! Menos é mais! Alô, Reni!
2: Que saudade inconveniente.
0: Um abraço aí pro Reni na farmácia. 9h15.
2: Que a gente

0: produção. Que honra demais poder estar aqui, viu?
1: Você tá doido.
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6: Olha aí, vem aí a grande cavalgada da Expo Paracatu 35 anos. Se você não fez a inscrição, basta você se inscrever pelo site copvap.com.br/web/cavalgada-2026. Ó, até o dia 4 de agosto, tá combinado? 4 de agosto você pode fazer a inscrição, você que é cavaleiro, amazona, ou faz parte de uma comitiva, tá combinado? Ó, após você concluir a inscrição, o participante deve retirar seu número de identificação na COPEVAP a partir do próximo dia 27, que é hoje, por sinal, próximo não, hoje, a partir de hoje, tá? Pode tirar lá a sua identificação, COPEVAP.
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6: Boa! 9h29.

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3: 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Olha, uma descoberta inédita da ciência chamou a atenção da comunidade científica mundial. Pesquisadores identificaram pela primeira vez um tipo de câncer transmissível em peixes de água doce. O estudo foi publicado na revista científica Nature e acompanhou bagres que vivem no largo Merfeg-Magog, na divisa entre o Canadá e os Estados Unidos. Os cientistas observaram que diversos peixes apresentavam manchas escuras e tumores na pele. Após análise genética, concluíram que o câncer não surgia de forma independente em cada animal. Na verdade, as próprias células cancerígenas eram transmitidas de um peixe para o outro, funcionando como um agente infeccioso semelhante a um parasita. Segundo os pesquisadores da Universidade de Vermont, esse é o primeiro registro conhecido de câncer transmissível em um peixe de água doce. Antes dessa descoberta, esse tipo de doença havia sido identificado apenas em cães, nos diabos da Tasmânia e em alguns moluscos marinhos. Agora, os especialistas ainda investigam como ocorre a transmissão. A principal hipótese é que as células tumorais sejam transferidas durante o período de reprodução, quando os peixes permanecem em contato muito próximo. Com a informação da revista Nature e do portal R7, esse foi o Minuto Notícia. Mais informações às 11 horas e 30 minutos no nosso jornal. Segue, amigos, amanhã.
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2: Boa! Legal! Maravilha! E aí, caminhando aqui nesse dia de segunda-feira, depois das festas de carros de bois, agora é o que vem aí? Hã? O que é que tem mais agora no meio do ano? Bom, toda a nação brasileira agora vai concentrar para o mundo político, né? Começar as convenções e tal de coisa. E aí você vai se definindo por aí. E a gente vai caminhando por aqui. Beleza? Até um Dia dos Pais agora em agosto. Muito bem. Para falar em Dia dos Pais em agosto, é interessante que vários comércios de vazante você compra e tem um cupomzinho para você faturar aí prêmios da parceria da CDL com o comércio local. Um abraço para a Elane, para o Arli. Isso aí, ó. Bacana. Tudo certo. Vamos de música aqui na nossa programação. Chegando.

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1: Olha, foi preparado para realizar um sorteio na última sexta-feira, mas deixou para hoje. É uma rifa beneficente para o tratamento de saúde e de uma pessoa. E o sorteio são dois sorteios aqui, ó. É um corte de cabelo lá na Gil Melo e uma camisa xadrez manga longa da casa do fazendeiro. Tá só para retirar lá. Então nós vamos ver aqui o bilhete que as pessoas compraram. Foi R$10 e agora tá na hora da gente fazer o sorteio aqui, né? Tirar dois bilhetes aqui. Vamos ver, ó, tô balançando. Deixa eu ver aqui o que é que tá acontecendo aqui. É pra uma criança, né? É pra uma criança, pra ajudar uma criança. Pronto. Tirei um. Tá enganchado outro aqui. Quem ganhou o corte de cabelo?

Se não quiser ir, pode dar para a pessoa. Eduardo Sodré. Aí, ó. Da Avenida Odilon Luiz. Aí tem o número do telefone, o cupom é o 227. Beleza. Eduardo Sodré, tá certo? Muito bem. Que o ganhador é da funerária, memorial? É isso? O ganhador é? É, Sueli? Sueli tá ali, tá comunicando comigo. Sim, pronto. Eduardo Sodré. Pedrosa, né? Pronto, tá aqui. Primeiro ganhador. Aí a Sueli vai depois estar encontrando contato, passando aqui para o pessoal responsável. Agora vou tirar o outro que é uma camisa xadrez. Vamos lá. Pronto. Cupom 331. Lá da rua Manuel Carlos 57, Lorena Vieira. Olha aí. Lorena. A Lorena Vieira fatura a camisa. Tá certo? Tem que estar aqui o 2. Cadê? Segundo. E primeiro. Prontinho. Depois você passa aqui, ouço ela e pega aqui, já entra em contato. Mais uma vez repetindo: quem ajudou com o valor de R$ 10, uma rifa beneficente, concorrendo a um corte de cabelo na Gil Melo e uma camisa xadrez de manga longa na casa do fazendeiro para participar agora das cavalgadas, meu jovem. Aí tá certo, viu? Tudo bem, tudo certo. Comunicariam a gente agora, depois vai entrar em contato aqui com o pessoal. Para poder eles pegarem os seus prêmios. 9h46. Olha o Ed Brito e Samuel por aqui.

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2: 9:51.

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Bom demais, fechando mais uma edição do nosso programaço por aqui, viu? Muito obrigado, amanhã estaremos de volta na programação. Jazinho, o padre Reginaldo Manzotti, tá chegando aqui, viu? E aí, nós agradecemos a você, nessa última semana do mês de julho, caminhando para o final do mês, vem aí o mês do Dia dos Pais. Faltam 6 para 10.

0: Boa noite, Uberlândia! Faz barulho aí, Uberlândia, que eu quero ouvir!
1: Que coisa linda, galera!

0: semana. Espero que tenha sido bom. No dia dos idosos, no dia que celebramos São Joaquim e Santana, você foi à missa? Celebrou? Bom, domingo com a missa é semana com a graça de Deus. Eu quero saudar a todos. Nós estamos no sétimo dia da novena do preciosíssimo sangue de nosso Senhor Jesus Cristo, pedindo, derramai o seu sangue precioso sobre todos nós. Segunda-feira, saúdo a todos. Saúdo a partir da Rádio Evangelizar, de onde tudo começa. As rádios irmãs, cujos nomes cito neste momento.
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0: Saúdo a você pela TV Evangelizar. Sinal digital em todo o país, em várias cidades, canal aberto. Pelo YouTube, Padre Manzotti Oficial. Pelo aplicativo da Associação Evangelizar é Preciso e todas as plataformas digitais. Filhos queridos, povo amado de Deus, vamos passar esta hora abençoada. Vamos juntos, em nome do Pai, do Filho e do Espírito Santo. Amém. Diz o Evangelho de hoje que Jesus contou-lhes outra parábola. O reino dos céus é como uma semente de mostarda que um homem pega e semeia no campo. Embora ela seja menor que todas as sementes, quando cresce, fica maior do que as outras plantas e torna-se uma árvore, de modo que os pássaros vêm e fazem ninhos em seus ramos. Jesus contou-lhes ainda uma outra parábola. O reino dos céus é como um fermento de uma mulher que uma mulher pega e mistura com 3 porções de farinha, até que tudo fique fermentado. Tudo isso Jesus falava em parábolas às multidões. Nada lhes falava sem usar parábolas para se cumprir o que foi dito pelo profeta: abrirei a boca para falar em parábolas. Vou proclamar coisas escondidas desde a criação do mundo. Senhor, diante das duas parábolas, nós temos algo a aprender. Primeiro, que o Senhor semeia o bem. E é de Deus que vem a bondade, a justiça. É de Deus que nos vem o diálogo, o valor.

0: Senhor a vida em todas as suas etapas, lembrando de termos celebrado o jubileu dos idosos. Então falamos das crianças, mas também lembramos os idosos. Pode ser uma semente pequena, mas ele cresce. Pode ser algo que no primeiro momento parece tão sem importância, tão pequeno, mas é como a semente de mostarda, que depois gera uma árvore que serve para ser abrigo dos pássaros. As coisas pequenas têm valor, pelo menos aos teus olhos, Senhor. Está nas tuas mãos todo esse empenho. Senhor, também aprendemos da parábola da pequena porção de fermento que é desproporcional à farinha, mas que tem um efeito muito grande. O bem tem um efeito muito grande quando feito. Por isso, Senhor, que não desprezemos as pequenas coisas. Um perdão dado, um gesto de carinho, uma oração feita por alguém, uma caridade praticada. Que pequenos gestos podem, com a tua graça, transformar o mundo. Dai-nos esta consciência, Senhor. Dai-nos esta consciência, Senhor. Então, começando e acreditando nisso, entregue tudo nas mãos de Deus. Entregue. Diga: Senhor, esta semana eu entrego nas tuas mãos. Eu entrego cada minuto. Eu entrego cada dia. Eu entrego a semana toda. Eu entrego nas tuas mãos e acredito que o bem que eu fizer gerará o teu reino. Está na mão de Deus a minha vida. Está desanimado hoje? Você está abatido, abatida hoje? Está na mão de Deus. Então diga: eu coloco, Senhor, a minha família nas tuas mãos, o meu trabalho hoje, segunda-feira, nas tuas mãos, os meus colegas de trabalho, eu coloco nas tuas mãos. Aquilo que você tem algo importante por fazer essa semana, uma reunião, uma entrevista, um pedido de emprego, uma conversa importante a ser realizada. Eu quero que agora, onde quer que você esteja me acompanhando, no Brasil, fora do Brasil, diga: está nas tuas mãos, Senhor, esta causa. Está nas tuas mãos, porque eu confio. Está nas tuas mãos, porque nas minhas mãos são frágeis. As minhas mãos são frágeis. O meu querer é indeciso e as minhas forças são limitadas. Está nas tuas mãos, Senhor. Está nas mãos de Deus a paz no mundo. Está nas mãos de Deus o valor do Evangelho. Está nas mãos de Deus. Que coisa boa pensar assim, né? Que se estivesse nas nossas mãos, o que faríamos? Nós seríamos propensos às nossas próprias injustiças e paixões. Mas deixando nas mãos de Deus, o mundo nas mãos de Deus e nos configurando à vontade de Deus, tudo ganha um sentido. Por isso, continue a pedir: Jesus, pelas tuas santas chagas, dolorosas, gloriosas, Jesus, derrame uma gota do seu preciosíssimo sangue sobre esta causa. Derrame uma gota do seu preciosíssimo sangue sobre este momento que estou vivendo. Conversa com Jesus, conversa com Ele agora. E cante alto na sua cozinha, cante alto no seu trabalho. Está dirigindo? Cante alto. Minha vida está nas mãos de Deus. Minha família está nas mãos de Deus. O meu passado, o meu presente, meu futuro está nas mãos de Deus. Canta lá, sobe o som. Eu vou me entregar.
1: Eu vou.
0: Está nas mãos de Deus, está nas mãos de Deus. É assim que a gente começa a semana, sem derrotismo, sem negativismo, confiantes, com fé. Esta semana eu entrego nas mãos de Deus. Comece

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1: 10 e 10.
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E povo de Deus de Araquari, eu quero lembrar que dia 31, sexta-feira, numa sexta-feira, estarei agora com vocês em Araquari, na festa do Senhor Bom Jesus de Araquari. Vai ser nesta sexta, na Avenida Nereu Ramos, no centro de Araquari, às 19h30, Santa Missa. E depois, um show de evangelização. 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É fácil. Falando que nós estamos falando...

0: falando do inabalável. Você está escutando a música, né? O sacristão cantando. Soltou a música melhor. Inabalável. 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Você sabe que este livro inabalável, ele fala inclusive sobre amizade. Os amigos de Jó, que não foram muito amigos não, estiveram presentes, mas usaram muito mal a palavra e tentaram desencorajar Jó. Às vezes, nós permitimos que os amigos façam isso, nos desencorajam e tirem a nossa vontade de viver. Não permita isso. Como reagir quando uma voz dentro de nós ou de alguém vem para nos atrapalhar? Vamos aprender com Jó, inabalável. Com fé, a tempestade vai passar. Bom dia, Maria Lúcia.
1: Bom dia, padre, a sua bênção.
0: Deus abençoe. Você fala de onde, filha?
1: Eu falo aqui de Salvador. Padre, que prazer falar com o senhor.
0: Prazer todo meu. Meu grande abraço a Salvador. Como é que você me acompanha?
1: Eu acompanho pelo aplicativo, pela Rádio Celso.
0: Tá certo.
1: E também pela internet, pelo YouTube.
0: Tá bom, então meu abraço a todos que estão no YouTube. Aproveito dizer, se inscrevam no YouTube. Meu abraço à Rádio Celso e também pelo aplicativo. Diga lá, Maria Lúcia, a palavra é sua.
1: Padre, eu tenho dois testemunhos.
0: Por favor, conte-nos.
1: O primeiro foi minha nora, que o sonho dela era de engravidar. E ela não estava conseguindo engravidar, mas vi essas orações aí teve um mês das mães, assim, o senhor estava fazendo uma oração aí por uma pessoa, por um ouvinte.
0: Sim.
1: E o senhor pediu para ela botar a mão na barriga, para Deus dar o dom dela ser mãe.
0: Certo.
1: E eu tomei essa graça, eu peguei, coloquei a mão na minha barriga, mentalizei a minha nora.
0: Certo.
1: E graças a Deus, ela engravidou, padre. A filhinha dela hoje fez 2 anos e, por incrível que pareça, ela nasceu no Dia das Mães, dia 11 de maio.
0: Que bênção! Como é que é o nome dela?
1: O nome dela é Heloísa. É uma bênção na nossa vida.
0: Então diga, a minha neta, Heloísa...
1: A minha neta, Heloísa...
0: É o milagre de Jesus das Santas Chagas.
1: É o milagre de Jesus das Santas Chagas. Ai, como eu queria falar tanto essa palavra.
0: Graça recebida...
1: É graça testemunhada,
0: toca o sino, sacristão. Mesmo. E você falou que tinha um outro testemunho.
1: O outro, padre, foi uma minha irmã, descobriu que estava com câncer, um câncer no intestino, e aí foi uma luta para poder ela fazer o tratamento, mas conseguiu. Aí eu coloquei ela nas mãos de Jesus da Santa Chagra.
0: Certo.
1: E todos os dias eu benzia a água, levava para ela no hospital, ela fez a quimioterapia, passou a usar aquela bolsinha, mas graças a Deus fez a cirurgia, deu tudo certo e hoje ela está curada em nome de Jesus da Santa Chagra.
0: Amém. Como é que é o nome da irmã?
1: O nome dela é Jovenice.
0: Josenice.
1: É, Jovenice.
0: Jovenice. Então diga, graça recebida?
1: É graça testemunhada. Toca o sino mais uma vez, sacristão.
0: Verdade, filha. Nunca é demais agradecer a Deus, né? Você quer,
1: padre,
0: aproveitar e deixar alguém em oração?
1: Sim, minha família, a família do meu esposo, que está um pouco desunida.
0: Tá.
1: E pela minha saúde também, que eu vou fazer uma colonoscopia e peço a Deus que não dê nada demais e se der, que ele me dê força para me continuar e curar.
0: Tá bom.
1: E dizer que é um prazer todo dia receber o Senhor em nossas casas, né?
0: Amém.
1: O Senhor é uma pessoa abençoada por Deus e que Deus cada dia mais lhe dê sabedoria para o Senhor continuar nessa missão, que eu sei que não deve ser muito fácil, mas quem está com Jesus,
0: exato,
1: nada é difícil, né?
0: E reze por mim, tá bom, querida?
1: Com certeza, padre. O Senhor está nas nossas orações todos os dias.

0: Um grande abraço, Maria Lúcia, de Salvador, Bahia. Eu estarei final do ano, já tem data marcada, estarei em Salvador. Com grande alegria, meu abraço a quem acompanha pelo aplicativo, pelo YouTube, Rádio Excélsior FM, Padre Danilo Pinto, Arcebispo, Cardeal Arcebispo Dom Sérgio da Rocha, de São Salvador da Bahia. Vanusa, que a paz de Jesus esteja com você, Vanusa.
1: Amém, Padre, bom dia.
0: Bom dia, Deus abençoe. De onde você fala?
1: Amém. De São Paulo.
0: São Paulo, capital.
1: Isso.
0: Como é que você me acompanha, querida?
1: É mais pro aplicativo.
0: Tá bom, aí temos
1: Mas
0: a 9.
1: Mas tem a 9 de julho, né?
0: Isso mesmo. Sim. Diga lá, Vanusa.
1: Então, padre, eu liguei a semana passada, falei com um rapaz aí, né? Inclusive pedindo oração pra minha mãe. Porque assim, uns dias atrás ela não andou bem, teve anemia, chegou a ficar internada, tomou sangue. Aí depois não andou muito bem, a gente passou, minha irmã passou lá nos médicos, só que ficamos numa dúvida aí, porque ela passou numa médica, a médica pediu ressonância, e em começo a médica falou assim que estava suspeitando que era câncer, né?
0: Entendi.
1: Isso, porque na verdade, padre, ela tinha tido um câncer há 9 anos atrás, um tumor retal. Fez cirurgia, usou colostomia, foi um sucesso, ficou curada. Inclusive, eu falei com o senhor dando meu testemunho em 2018.
0: Certo.
1: E agora, assim, a gente está assim, na dúvida, porque ontem ela fez uma colonoscopia e o médico falou que talvez ali não tenha câncer. É uma parte assim que abriu na parte de cirurgia que tem que fazer uma pequena cirurgia para fazer fechamento e com certeza a gente sabe que ela vai precisar tirar útero.
0: Entendi.
1: Mas assim, padre, nós estamos na esperança que não seja e o que vier, que Jesus da Santa Chaga esteja com nós. Eu estou em oração, estou rezando o texto da Santa Chaga. Ela está na Paraíba, minha irmã acompanha o senhor também, entendeu?
0: Diga o nome dela, Vanusa.
1: Terezinha Alves Pinto.
0: Só um minutinho, Terezinha.
1: Alves Pinto.
0: Vamos rezar juntos agora, repita comigo.
1: Sim.
0: Senhor Jesus.
1: Senhor Jesus.
0: Pelas tuas santas chagas.
1: Pelas tuas santas chagas.
0: Dolorosas e gloriosas.
1: Dolorosas e gloriosas.
0: Derramai uma gota do preciosíssimo sangue.
1: Derramar uma gota do teu preciosíssimo sangue
0: sobre a minha mãe, Terezinha.
1: Sobre a minha mãe, Terezinha.
0: Que ela não tenha câncer.
1: Que ela não tenha câncer.
0: E seja o que for.
1: E seja o que
0: ela
1: for.
0: Ela tenha forças para enfrentar.
1: Que ela tenha força para enfrentar.
0: Eu creio, Jesus.
1: Eu creio, Jesus.
0: No teu poder.
1: No teu poder.
0: E na tua graça.
1: E na tua graça.
0: Amém.
1: Amém.
0: Que Deus abençoe Vanusa, de São Paulo, capital. Tem um aplicativo, YouTube, é verdade, mas também pela Rádio 9 de Julho. Padre Jorge, minha saudação, Padre Jorge. Cardeal Arcebispo Dom Odilo Pedro Scherer, de São Paulo. Eu vou para o intervalo e eu volto com a leitura orante de 1 Coríntios. Você tem gostado? Ligue 41-3221-6060 e deixa seu recado. Eu volto já, volte comigo.
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nós vamos para a leitura orante de 1 Coríntios, capítulo 13, 8, 13. Mas antes, eu quero dizer, povo dos Estados Unidos, atenção, está chegando. 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E agora, vamos juntos, Bíblia aberta, cartilha de oração. E hoje, nós damos continuidade ao chamado Hino ao Amor Cristão, o Hino do Amor. Sábado, nós começamos e fomos do capítulo 13, do versículo 1 até o versículo 7. Eu retomo. Começou dizendo assim: eu poderia falar a língua que são faladas na terra, no céu, mas se não tivesse amor,

minhas palavras seriam como o som de um gongo, ou um barulho de um sino. Poderia ter o dom de anunciar mensagens de Deus, ter todo o conhecimento, entender todos os segredos e ter tanta fé que até poderia tirar as montanhas do lugar, mas se não tivesse amor, eu não seria nada. Poderia dar tudo o que tenho e até mesmo entregar o meu corpo para ser queimado, mas se não tivesse amor, isso nada adiantaria. Quem ama é paciente e bondoso. Quem ama não é ciumento, nem orgulhoso, nem vaidoso. Quem ama não é grosseiro, nem egoísta. Não fica irritado, nem guarda mágoas. Quem ama não fica alegre quando alguém faz uma coisa errada, mas se alegra quando alguém faz o que é certo. Quem ama nunca desiste, porém suporta tudo com fé, esperança e paciência. Isto foi sábado, e se alguém quiser rever a meditação dessa leitura orante, está no YouTube Padre Manzotti, sábado, a primeira parte do Hino ao Amor, segunda parte agora, toca o sino, sacristão, versículo 8, segunda parte, o amor é eterno. O amor é eterno. Diante do mundo do descartável hoje, que se ama hoje e amanhã já não se ama mais, diante da troca tão inescrupulosa no matrimônio, eu te pergunto, é amor ou paixonite? E paixonite não segura casamento. Mesmo no serviço a Deus, é amor ou apenas empolgação? Porque o amor é eterno, diz o texto. Existem, continua Paulo, mensagens espirituais, porém elas durarão pouco. Existe o dom de falar em línguas, mas acabará logo. Existe o conhecimento, mas também terminará. Lembra que eu fiz toda uma semana explicando os dons carismáticos? Você lembra disso? Paulo diz, tudo isso vai acabar. Pois os nossos dons de conhecimento, as nossas mensagens espirituais são imperfeitos. Mas quando vier o que é perfeito, então o que é imperfeito desaparecerá. Ah, meu Deus, coisa linda. Hoje nós vivemos a imperfeição. Mas quando chegar a perfeição, então chegará a verdade. Versículo 11. Quando eu era criança, eu falava como criança, sentia como criança, pensava como criança. Agora que sou adulto, parei de agir como criança. Será que isso é verdade? Ei, não tô falando idade cronológica. Eu não estou falando se você tem 30, 40, 60, 80, 90 anos. Eu estou falando de maturidade. Será que nós não estamos agindo como crianças? Hoje gosto, amanhã não gosto, birrento. O amor é perfeito e o amor é para sempre. O amor é eterno. Então, estamos sendo maduros ou estamos sendo crianças? Versículo 12. O que agora vemos é como uma imagem imperfeita, um espelho embaçado. Não sei você, mas quando a gente vai tomar banho, você liga o chuveiro, vem aquele vapor. Você já tentou olhar no espelho? Precisa limpar. Hoje a vida é assim, ela está embaçada, não dá, nós não sabemos. A vida é um espelho embaçado, mas depois veremos face a face. As nossas dúvidas cessarão, os nossos

0: nossos desamores serão curados, os nossos traumas serão superados. Agora, continua Paulo, o meu conhecimento é imperfeito, mas depois conhecerei perfeitamente, assim como sou conhecido por Deus. Deus me conhece perfeitamente, mesmo eu não me conhecendo. Deus me conhece, Deus te conhece. Portanto, continua e termina no versículo 13. Agora existem três coisas: fé, esperança e amor. Porém, a maior delas é o amor. Então, amor, amor. A linguagem e a identidade do discipulado é o amor. Não foi Jesus que disse: nisso sabereis que são meus discípulos, amai-vos uns aos outros. Senhor, dai-me o verdadeiro amor. Dai-me a graça de amar. Dai-me a graça de amar. Esta foi a leitura orante maravilhosa de hoje. A segunda parte do Hino ao Amor. Eu vou para o intervalo, eu volto já. Volte comigo. Você percebe que vale a pena a leitura orante, né? Por isso, no final da tarde, eles colocam às 20 horas no YouTube Padre Manzotti. Pega de sábado, escuta o de hoje e releia e reze mais uma vez. Eu volto já.
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2: 10:37. 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

0: um sistema de climatização. Você percebe? O clima está aumentando, a temperatura global está aumentando. E dentro do santuário, devido a tantas lâmpadas, holofotes, necessário para a transmissão, o calor é intenso. Então nós estamos na primeira fase, que é a climatização da Igreja do Guadalupe. 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E as pessoas já estão fazendo isso. 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É o CNPJ do Santuário. Gente, é muito sério isso. 76-648-500-004355. Você pode também ir diretamente na secretaria da paróquia, no local do dízimo, ou na recepção da Associação Evangelizar é Preciso. Mas você, do Brasil inteiro, tem o QR Code, que está na tela. E também tem o Pix, que é o CNPJ do Santuário, 76-648-500-004355. A partir de R$500, este livro, ele é virtual, vai ser físico. Um ficará sempre no santuário e o outro eu levarei. Eu ainda não tenho a data certa, mas creio que o ano que vem levarei até o Santuário de Guadalupe, no México, e deixarei aos pés de Nossa Senhora de Guadalupe. Ajude-nos. Ação, ajude a pintar a Casa da Mãe. Escute esse testemunho, por favor.
1: Oi, padre.
0: Oi.
1: Eu sou a filha mais velha de 6 irmãos.
0: Ah.
1: E ajudei a criar o caçula, o nosso Jô da família. Tinha serviço bom, um salário bom, carro, uma vida econômica relativamente boa. E se envolveu com as amizades, com pessoas que não é gente. Envolveu com droga, magias, pornografia, muita coisa errada. Seu corpo cobriu de lepra e também contaminando a sua alma. E assim, nesse vale de lágrimas, de novena em novena, depois de uma conversa franca com meu pai e com ele, em meio às lágrimas de minha mãe, quando papai falou para ele que só existe 2 espíritos, o de Deus e do demônio. Do demônio dá uns nome bonito, mas continua sendo do demônio.
0: Isso.
1: Depois das 24 horas, na presença do Senhor, através TV Evangelizar e no Evangelho, da experiência de Deus, 10 horas da noite e 9 minutos, onde eles levavam aquele paralítico até Jesus, numa cama. Naquele dia, padre, eu levei o meu irmão,
0: muita fé,
1: diante de Jesus,
0: que
1: ele curou, como também perdoou os seus pecados. O Senhor falou assim, você vai gravar o áudio e mandar testemunhando. Tá aí o áudio.
0: Olha aí,
1: porque
0: gente,
1: graça recebida é graça testemunhada. A fé não é ausência da dor.
0: Olha aí.
1: É saber onde ancorar em meio à tempestade.
0: Ô, filha.

0: Você me emocionou aqui, viu? Quando você contava, eu lembrei do fato. Lembrei da pregação. Lembrei dos quatro amigos que levavam o colchão. E você foi a que levou seu irmão. Olha, é emocionante. Que bom que você nos dá esse exemplo. Exemplo para todo o Brasil. De uma fé inabalável. Se o programa terminasse agora, teria valido a pena. Deus seja louvado, Filho de Deus. Dai-nos, Senhor, a fé inabalável. Dai-nos, Senhor, esta fé inabalável. Amém. É, meu Deus. Elaine.
1: Oi, Padre, sua bênção.
0: Meu Deus. Bom dia, que testemunho forte, não foi?
1: Sim, Padre.
0: Você estava escutando, né?
1: Estava escutando.
0: Você fala de onde, Elaine?
1: Padre, eu falo de Campo Mourão.
0: Meu abraço, Campo Mourão, Paraná. Como é que você me acompanha ali?
1: Padre, eu te acompanho todos os dias pelo YouTube.
0: Certo. Mas temos ali a Rádio Colmeia também, News.
1: Sim.
0: Diga, Elaine, a palavra é sua.
1: Padre, eu estou ligando, vou tentar ser breve. Eu tenho um filho de 3 meses. Com 46 dias, ele teve bronquiolite. Eu vi meu filho ser entubado. Nós vimos nosso filho ter duas paradas, uma de 2 minutos, uma de 45 segundos. Meu filho está no meu colo agora, Padre.
0: Meu Deus.
1: E é um milagre da UTI.
0: Meu Deus.
1: Foram 15 dias, um estado gravíssimo, né? E a gente foi muita oração, por corrente, por fé, por São José e Nossa Senhora. Eu estou com meus filhos no meu braço agora.
0: Meu Deus.
1: E é uma honra, Padre, falar com o Senhor, que eu venho tentando há muitos dias. Porque, assim, o José, devido à bronquiolite, ele ficou com uma sequela no coração.
0: Sim.
1: Uma miocardite.
0: Sim.
1: É o que a gente trata agora, né?
0: Sim.
1: Agora ele toma remédio contínuo para o coração. E de 12 em 12 horas, eu dou esses remédios para ele. E eu tenho fé, Padre,
0: claro,
1: que o coração dele vai recuperar 100%.
0: Amém. Que os anjos digam amém. Que os anjos digam amém. O nome dele é José...
1: José Augusto.
0: Vamos recomendá-lo a São José. Repete comigo. Obrigado, Senhor.
1: Obrigado, Senhor.
0: Pela graça que eu já recebi.
1: Pela graça que eu já recebi.
0: Pelas vitórias que o José teve.
1: Pelas vitórias que o José teve.
0: Eu te louvo, Senhor.
1: Eu te louvo, Senhor.
0: Mas eu te consagro.
1: Mas eu te consagro.
0: O José.
1: O José.
0: As tuas santas chagas.
1: As tuas santas chagas.
0: E sei que por intercessão de São José.
1: E sei que por intercessão de São José.
0: Ele ficará curado por completo.
1: Ele ficará curado por completo.
0: Amém.
1: Amém. Padre, eu queria que o Senhor abençoasse os remédios que estão na minha frente. Que são os que eu faço uso, que eu dou para ele, né, todos os dias. Todos os dias eu coloco esses remédios, né?
0: Certo.
1: A água bem os remédios.
0: Claro. Que Deus abençoe os remédios. Segure os remédios na mão. Você tá com a criança no colo, né?
1: Eu tô com a criança no
0: colo, José.
1: Padre.
0: Mas estenda a mão em direção aos remédios. E todo dia, quando eu abençoo no final, eu vou começar a incluir os remédios também. Mas agora, se alguém toma um remédio, segure nas mãos. Deus de misericórdia e de bondade, abençoe esses remédios que foram dados, foram prescritos, para que surtam o efeito esperado e possam dar a cura. Senhor Deus, dai discernimento aos médicos que dão as receitas, aos pais que ministram os remédios e às pessoas que o tomam, que a cura seja completa. Amém. Deus abençoe, Elaine. Você vai ainda ligar e dizer: Deus não fez a obra pela metade. Deus abençoe. Campo Mourão, Rádio Colmeia News FM. Deuclécio, que é o diretor. Bispo Dom Evandro Luiz Brown.

0: da Diocese de Campo Mourão. Eu vou para o intervalo e eu volto. Volto com o preciosíssimo sangue de Jesus, sétimo dia da novena. Volte comigo.
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2: 10h50. 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

Filhos e filhas, hoje é aniversário da rádio ABCD, Pedra Branca FM, Coronel Martins, Santa Catarina, Comunidade FM, Bom Sucesso, Minas Gerais, RFM, Rafard, São Paulo, Soldade FM, Tarrafal de São Nicolau, Cabo Verde. Olha aí, gente, olha onde chega. Cabo Verde, um grande abraço aos cabo-verdianos. Transativa FM, Dores do Indaiá, Minas Gerais. E hoje é aniversário da TV Evangelizar, canal 9.1 de Sinop, Mato Grosso. Filhos e filhas, em julho, nós estamos na quarta etapa da campanha de Jesus das Santas Chagas. Você recebeu, junto com o Jornal do Evangelizador, que foi na capa, inclusive deixa eu mostrar, eu gosto de mostrar, que é linda essa capa, Nossa Senhora do Carmo, madrinha da obra Evangelizar, junto com o Jornal do Evangelizador.

0: valor, você recebeu este boleto. Um boleto branco, que refere-se aos gastos mensais, e o boleto verde, que é da campanha de Jesus das Santas Chagas. Gente, e nós estamos precisando muito que você faça a sua doação extra dessa campanha de Jesus das Santas Chagas. Neste mês, nós estamos com problema no transmissor em Fortaleza. O equipamento que entrega o sinal da TV Evangelizar está correndo risco de parar de funcionar. E é urgente as melhorias, a troca deste equipamento. Por favor, faça a sua ajuda. Se eu falar, mas eu vou ajudar, é lá de Fortaleza? Gente, não é isso não. O próximo talvez seja o transmissor seu. Nós precisamos um ajudar os outros. Então eu faço o seu apelo, faça a sua doação. E precisamos das melhorias na Terra Prometida. Já estamos recebendo as melhorias, que é o arruamento, para muito breve começar a construção. Como você pode ajudar? Você ajuda pelo Pix, que é o CNPJ da obra, 07-634-465-00143. Você vai com o jornal, o boleto, até o banco, você vai na casa lotérica ou através do QR Code. E quem colaborar em todas as etapas vai receber esta linda flâmula de Jesus das Santas Chagas, que foi abençoada na igreja. Eles estão colocando as imagens ali, que foi feita uma bênção, e será enviado para você como um mimo. Que Jesus das Santas Chagas abençoe a sua casa e a sua família. Amém. Faça a sua doação da campanha de Jesus das Santas Chagas. Escute, falando do transmissor de Fortaleza, meu Deus, veja a imagem deste carro. Padre Reginaldo, sua bênção. Sou Maria Marcolina de Souza, conhecida como Dona Coda, Coca. Sou de Fortaleza, associada há vários anos. Assisto esse programa pela TV Evangelizar e pelo rádio. Ó, gente, ajude, que tá perigando de o transmissor parar em Fortaleza. Por favor, ajude. Quando conheci, estava passando por um momento muito difícil em minha vida. Estava arrasada porque meu filho tinha sido assassinado. Nesse momento, minha querida nora Maiara me apresentou Jesus das Santas Chagas às 15 horas na TV Evangelizar. Depois resolvi lhe acompanhar e a minha vida mudou completamente. Tenho alcançado muitas graças e bênçãos. Não posso testemunhar todas, mas eu quero contar. Padre, meu filho Carlos Jean ia trabalhar e dormiu no volante do carro, onde colidiu com o ônibus. Foi a imagem do carro que você viu. O carro teve perda total, mas a vida dele foi preservada. Outro testemunho: meu marido adquiriu uma doença crônica. Durante meses, os médicos não descobriam o que ele tinha, mas com Jesus das Santas Chagas implorei e foi descoberta a doença, tratada, e ele ficou curada. Ainda tem mais, padre. Fiquei meses com ansiedade, pânico e depressão. Fui internada no hospital mental e quase enlouqueço. Mas graças a Jesus das Santas Chagas, recobrei o equilíbrio. Maria Marcolina de Souza, a dona Coca, Fortaleza, Paraná. Oh, Ceará. Filhos amados, povo querido de Deus, vamos à novena, sétimo dia, reze comigo.
1: Quem poderá?
0: Senhor Jesus, que derramaste teu precioso sangue em remissão dos nossos pecados, humildemente peço essa graça que tanto necessito. Qual é a graça? Qual é a graça? Lava-me, Senhor, com teu preciosíssimo sangue. Derrama o seu sangue nas tuas chagas, mãos, pés, do lado aberto. Lava-me com teu sangue por inteiro, corpo, alma, espírito. Envolve o teu sangue a minha mente, meu coração, minha vontade, os meus sentimentos. Derrama teu preciosíssimo sangue em toda a minha pessoa, Senhor Jesus. Que teu sangue seja minha defesa, minha fortaleza, minha guarda, e que nada do maligno possa atingir a mim, a minha família, pelo poder do teu preciosíssimo sangue derramado sobre mim e sobre todos que agora apresento em oração. Diga o nome da intenção. Eu falei, não quebra essa novena, acredite nessa novena. Agradecemos, Jesus, por teu sangue e por tua vida. Repete comigo, a minha defesa é o sangue de Jesus, a minha proteção é o sangue de Jesus, a minha cura é o sangue de Jesus, a minha fortaleza é o sangue de Jesus. O Senhor esteja convosco, Ele está no meio de nós. Abençoai, Senhor, a água, a roupa dos enfermos, as fotos de família. Hoje me pedi a Elaine os remédios. E abençoai por intercessão de São Pio de Pietrelcina nos méritos das Santas Chagas. Pai, Filho, Espírito Santo. Amém. E eu me despeço com um clipe inabalável. Evangelizar é preciso.
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6: Bom dia, amigos e amigas do esporte. Programa Show de Bola de segunda-feira, 27 de julho de 2026. Redação, Victor Gabriel. Apresentação, Chico Lagoa. Responsável pelo programa esportivo, Eldo Silva. Direção-geral, Romão Gonçalves Dias. Vamos às manchetes do programa de hoje. Barroquinha vence na estreia da Chave C. Na escuta do vestiário, as vozes dos destaques da rodada de futsal do Grupo C. Módulo 2 do Mineiro. Emoção em disputa e disputa acirrada na busca pela elite do estado. Atlético vence Palmeiras por 2-1. Destaque o giro dos clubes mineiros da rede Itaçati. Vamos para o intervalo comercial e daqui a pouquinho voltaremos.

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11:06, mandar um abração pro meu amigo Cláudio Baiano. Amanhã iremos falar do Enferrujados, pessoas que aniversariando, né? Aliás, fez aniversário no último sábado, no treino dos Enferrujados, e iremos passar amanhã, né? O Enferrujados, que é um projeto muito legal. Também vou mandar um abraço para o meu amigo Alexandre, diretor da Liga Desportiva de Vazante, o Alexandre da Parex, sempre acompanhando aí o programa Show de Bola. E no último sábado, até o Victor Gabriel parabenizou o Salvador Nunes, que pessoa legal. Seu Salvador Nunes, que completou mais um aninho de vida no último sábado. Que Deus ilumine o seu caminho sempre. Continua sendo essa pessoa maravilhosa que o senhor é. Uma pessoa humilde. Pessoas humildes para mim, meu amigo. Eu sempre respeito. A oitava edição do Campeonato Municipal de Futsal, realizada no Ginásio Poliesportivo Renê Soares da Cunha, o Renizão, teve a abertura oficial dos duelos da Chave C, na última sexta-feira, 24 de julho, sob o comando da equipe de arbitragem formada pelos árbitros Adilis Aleomar e Thalisson Henrique, com o mesário Leonardo Gomes, a noite foi marcada por muita bola na rede e duelos movimentados. Confira os resultados dos confrontos que inauguraram a chave junto com os artilheiros de cada partida. Primeiro jogo, galera, Fazenda Barroquinha 6, Nova Era de Lagamar 3. Os gols da equipe da Fazenda Barroquinha Barra Pau de Óleo, o Hudson dos Reis fez 2, Wesley Fernandes também fez 2 e o Yuri Prado fez 2 também para a equipe Fazenda Barroquinha Barra Pau de Óleo. Os gols da equipe Nova Era, cada um gol, né? O Breno Germano fez 1, o André Felipe fez o outro e o João Pedro Almeida fez também 1 para a equipe Nova Era. A escalação da equipe Fazenda Barroquinha: Everton Henrique, Felipe Rodrigues, Hudson dos Reis, Juan Pablo, Wesley Fernandes e Yuri Prado. A equipe Nova Era, né? Vou falar o nome de todos que participaram do jogo: Breno Germano, o André Felipe, Bruno Borges, o Matheus Vieira, Eric Vinícius, Carlos Luiz, João Pedro Silva, João Pedro Almeida, Luiz Augusto, Felipe Andrade e Gustavo Henrique foram jogadores da equipe Nova Era. Um bom jogo, hein? Bom jogo, mas a equipe Fazenda Barroquinha, Pau de Óleo, foi mais eficiente e conseguiu essa vitória expressiva para cima do Nova Era. O Nova Era tem um bom time, mas o time da Fazenda Barroquinha são jogadores de Patos de Minas que já são acostumados a jogarem juntos. É uma equipe que disputa várias competições, até mesmo a Copa Amapá. Ou seja, tem entrosamento. Isso é muito importante dentro do esporte coletivo, principalmente o futsal. Se você tem um coletivo bom na sua equipe, consegue fazer jogadas ensaiadas, bola rolando, escanteios, né, bolas paradas, laterais. Tudo um contexto que os times que são entrosados conseguem fazer e treinam juntos. Então, uma vitória muito legal da equipe Fazenda Barroquinha. Vamos ouvir, meu amigo Victor Gabriel, os personagens.

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1: Meio-dia e 20 minutos.
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2: 12 horas 22 minutos. 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
3: Agora é oficial. O cooperativismo faz parte da cultura brasileira. 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Desde o dia 17 de junho, o Brasil passou a reconhecer, por meio da Lei número 15.433/2026, o cooperativismo como uma das expressões da nossa cultura nacional. 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Porque cooperar é isso. Entender que ninguém transforma sozinho e que quando a gente caminha junto, o futuro também muda de lugar.
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6: 12 horas 39 minutos na Montanhas FM e o Frequência Jovem com você vai até as 3. Anderson Franca com Moricanos, Gustavo Mioto e Ana Castela, música Princesa.

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3: Alô, Tereza, agora 12 horas e 52 minutos.

0: ser legal jantar com o meu cachorro. Fiquei com ela, tá tudo certo.
1: Chama, cara.
2: Jesus! E eu fiquei sozinho.

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3: 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A atenção para essa nota de falecimento. O Memorial São Pedro informa o falecimento de Cauã Martins Silva, filho de Brena e Vanderlei.

irmão de Alice Martins. Deixa ainda avós, tias, primos, familiares e amigos. A cerimônia de despedida será realizada na igreja da comunidade de Vazamor, às 18 horas. O encerramento da cerimônia ocorrerá amanhã, dia 28, às 7 horas, no cemitério de Vazamor. A família enlutada antecipa agradecimentos. Noticiamos o falecimento de Cauã Martins Silva, filho de Brena e Vanderlei.

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3: Aí, Jotinho. 19, daqui a pouco tem informações. Minuto Notícias de 1h30.
4: Que pega, Indião. Ô, cara.

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5: 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Mais de 2 milhões de motoristas em Minas Gerais têm a obrigatoriedade de usar óculos ou lentes corretivas para dirigir. Em 10 anos, esse número aumentou quase 80%, segundo dados do Estado. Entre os fatores apontados estão o envelhecimento da população, o maior tempo de exposição a telas e a ampliação da capacidade dos exames oftalmológicos para identificar alterações na visão. A exigência é registrada na Carteira Nacional de Habilitação, pela letra A, no campo de observações. A dirigir sem o uso das lentes, quando a restrição consta no documento, é uma infração gravíssima. A penalidade inclui multa de R$ 293,47, 7 pontos na CNH e retenção do veículo. Para os motoristas que passaram por cirurgia

0: ou tiveram mudança na condição visual, é possível solicitar a exclusão da restrição. O procedimento exige um novo exame de aptidão física e mental com o profissional credenciado. Se a alteração for confirmada, a informação é atualizada na Carteira Nacional de Habilitação.
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3: Na sua tarde, 1h35.

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2: 1h46, atenção para esse serviço de utilidade pública. O senhor Mauzir Gonçalves perdeu a sua carteira de identidade. Quem encontrar, né, pode, por gentileza, entrar em contato pelo 99988-3224. O Alex José dos Reis perdeu a carteira preta com documentos, cartões, e foi dentro do ônibus que faz o trajeto de Guardamó a Vazante. E quem encontrar, pode deixar aqui na recepção da emissora.

0: confiar.
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2: Você sabe quantas assinaturas está pagando hoje? Que assinaturas? Eu estou falando dos streamings, aplicativos, clubes de desconto. Muitas vezes a gente continua pagando por serviços que a gente nem usa mais.

0: Então, vamos fazer o seguinte, reserva alguns minutos para conferir a fatura do cartão e também o extrato da sua conta. Sabe o débito automático? Veja tudo que é cobrado todo mês e se pergunta, eu realmente preciso disso? Cancelar o que não faz mais sentido pode parecer uma decisão pequena, mas faz uma grande diferença lá no fim do mês. Às vezes, o remédio é um pouco amargo, mas é esse cuidado que ajuda a colocar a vida financeira de volta nos trilhos, viu?
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4: 1h48 na 93.

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1: Eita, menino, é o Tocantins e a Bahia juntos.
2: Junto e misturado.
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0: Ah, tá no grau, hein?
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2: É o Cris no beat, o LP.
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4: 2:16. 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
2: Boa tarde, 2 horas 18 minutos.
3: Fale da capital, MC Lipe.

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4: 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Um veículo saiu da pista e parou em uma área de mata às margens da MGC 354, no trevo de acesso à comunidade Cachoeira em Vazante, na madrugada de domingo, dia 26. O carro Honda Civic estava um homem de 48 anos que dirigia, a esposa também de 48.

0: e o filho do casal de 21 anos. Segundo as informações, o motorista passou direto pelo trevo, atravessou a rodovia e só conseguiu parar em meio à vegetação. A passageira relatou dores e foi levada ao hospital para avaliação médica. O motorista e o filho não apresentaram ferimentos aparentes.
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10: Daqui a pouco tem um Bem Sertanejo, agora 12h35.

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0: Domingo, 2 horas e 49 minutos na 93, finalzinho do Frequência Jovem. Daqui a pouco tem mais música com o Bem Sertanejo, né? O meu Maurício Araújo, fazendo aí mais música na sua tarde nessa segunda-feira. E a última sequência musical eu trago pra você, deixando aqui meu forte abraço também. Amanhã a gente volta, meio-dia, após o Montanhesa Notícias.
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Se pra ficar comigo aqui na 93 até as 18 horas, porque está começando agora o Bem Sertanejo, programa que só toca modão, sabe aquele programa que não tem espaço pra modinha? Estamos aqui, ó, juntos pra tocar as melhores duplas sertanejas do Brasil pra você. Eu sou Maurício Araújo, estamos juntos e vamos até as 18 horas aqui nesse horário, tocando moda da melhor qualidade, fazendo a sua tarde muito mais gostosa. Você sabe que aqui, esse nosso encontro, toca modas para você recordar e matar saudades. Para quem está em casa, para quem está nas estradas, nas empresas, trabalhando neste horário, vamos juntos! Essa música é um clássico, né, da música sertaneja, que é o Ipê e o Prisioneiro, moda boa demais, né? Christian Ralph passando aqui no Bem Sertanejo.

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0: Fique na companhia do Maurício Araújo, aqui no Bem Sertanejo. Vou com você até as 18 horas, tocando só modão, fazendo a sua tarde gostosa. Manda aqui um WhatsApp onde você estiver. Tá aí no supermercado? Tá me ouvindo, tá? Tá aí na construção? Tá na fazenda? Tá tratando? Nesse horário tá tirando leite, né? Aquele leite da tarde. Então manda aí uma mensagem. Diga onde você está ouvindo o Bem Sertanejo. Os Filhos do Craveiro, César e Paulinho. Essa aqui é aquela música romântica, gostosa de ouvir, ó. Amor Além da Vida.

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2: 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O Papa Leão fez um alerta aos jovens sobre o uso das redes sociais e da inteligência artificial em uma mensagem gravada em português, exibida durante um festival em Fortaleza. No vídeo, o pontífice defendeu o uso responsável das ferramentas e afirmou que o ambiente digital pode favorecer o imediatismo e a aparência e o engano. Ao citar São Gonçalo, conhecido por utilizar a tecnologia na evangelização, o Papa Leão disse que a inovação pode fazer parte do cotidiano, desde que não substitua a discernimento e os valores humanos. O Papa também afirmou que a tecnologia deve ser um instrumento a serviço das pessoas e não ocupar um papel central na vida. A mensagem reforça o posicionamento do Papa sobre o uso ético da inteligência artificial, de forma especial entre crianças e jovens.
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2: 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Leila Go Grande, um abraço, Marluce. Ah, tá com o radinho de pendurado lá, ouvindo bem sertanejo. Seu Manífalo Maurício mandou alôzão para ela, que ela tá te ouvindo lá todo dia, viu? Também para a Lauane, é isso mesmo? A Laila, a Júlia e a Lauane Maria, não é isso? Grande abraço para vocês. Ouvindo aí o programa Bem Sertanejo lá em Lagoa Grande.

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2: E a nossa viagem com o melhor da música sertaneja, com as melhores duplas do Brasil, vai até as 18. Vou até o Sobrais de Minas, onde tem uma meninada escutando lá o Maurício Araújo. Eita, quem é esse que primeiro? É o Anthony. Vamos ver.
3: Oi, Maurício Araújo.
2: Fala aí, meu amiguinho.
3: Aqui é o Anthony Gabriel.
2: Ah, beleza, Anthony.
3: Eu queria pedir uma música muito boa. O Timiro, nós aqui no Sobrais, o Yuri, o Timiro, a vovó.
2: Certo.
3: Calanguinho. E eu?
2: Calanguinho.
3: A Tia Laide, a Tia Cramilda, o João Pedro, a Andressa, o Bruno, a Nathalie e todo mundo aqui no Sobrais.
2: Valeu, Anthony. Aí com a força, não sei se é da vovó ou da titia, mandou bem. Um abraço aí pra você, viu? Tem mais um aqui, ó. Será que é sua prima, hein, seu? Vamos ver.
4: Ah. Eu tenho 4 anos, eu quero ouvir uma música.
2: Você é de onde?
4: De Sobrais de Minas.
2: Jean e Giovanni, nem dormindo consigo te esquecer. 10 minutos faltando para as 4 no Bem Sertanejo.

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5: 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Meu amigo Zé Francisco, tá escutando o Maurício Araújo. Como é que tá o batidão, Zé?
6: Boa tarde, Maurício. Maurício, aqui é Zé Francisco, aqui do assentamento Aliança Progresso. Deixa eu falar. Se der, eu quero que você passe aqui a música pra mim, Carrinho de Tutano. Eu gosto muito dela, aquela música é muito boa. E abaixa a agulha, porque a música é boa. Ô, Maurício. Tudo de bom pra você aí, viu? Piorou a garganta, né? Agora tá beleza. Então fique com Deus. E Deus que abençoe a sua família e você também. Tchau, obrigado.
5: Beleza.

Meu amigo Zé Francisco, vou trazer o Ginigeno para um pessoal que tá me ouvindo lá no Claro de Minas. Nós enverga, mas não quebra. E já já eu trago aqui os dois mineiros para cantar para você, viu?

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0: Vamos atendendo aqui o pessoal que vai mandando mensagens para o bem sertanejo, meu amigo Birajara, um abraço.
2: Ô Maurício, boa tarde, fala comigo, você tá bom, batuta, tranquilo?
0: Graças a Deus, diga aí.
2: Fala com você, tô aqui na construção aqui, rematando a janela e roda aí pra nós aí se for possível a música Rafael Silva. É, boi penacho, e oferecer para todo o pessoal aí que está na sintonia, vocês aí da rádio, e falar de 1 a 100 para não esquecer de ninguém. Tenha uma boa tarde, meu amigo. Tá na montanheza? Tá beleza. Aí só toca modão.
0: Ó. Aqui só toca moda ferroada, meu amigo Birajara, e agora eu vou falar com o Carreiro, que estava lá na chegada, lá da Cachoeira, meu amigo Lázaro Albino. Rapaz, que festa, hein, Lázaro? Que coisa boa, hein? Fala
3: boa
0: aqui.
3: Tarde,
0: boa tarde, você tá bom?
3: O Lázaro aqui do Claro. Te dou os parabéns pela apresentação que você fez.
0: Obrigado, Carreiro.
3: Você é muito competente. E eu fiquei feliz naquela festa de chegar carreando e junto com a turma. E graças a Deus não teve nada me contrariando nessa festa.
0: Foi um festão. Né? Foi um festão.
3: E desejo que você continue esse Maurício de sempre.
0: Amém.
3: Tá?
0: Amém.
3: E manda esse programa tudo de tarde pra essa vizinhança aqui, Nilvano, Bastão Cearense, Arnaldo Martins, Sou Joelho, Olímpio Correia, manda isso aí pra essa praga tudo.
0: Deixa com nós, vamos mandar essa aqui, ó.

0: Sexta. 4h24.
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0: Fala, meu amigo Carlos Roberto, você tá onde, hein? Trabalhando na construção civil ou você tá em casa, parou mais cedo? Como é que é? Foi trabalhar hoje?
2: Ô, Maurício, boa tarde. Se puder, roda pra nós a Dança da Raposa aí.
0: Dança da Raposa.
2: E oferece pra todo mundo da construção civil. E oferece pra nós que tá aqui também no Mora Correia, na luta. Tá na Montanheza? Tá beleza.

0: Essa dança da raposa eu não conheço, não. Vamos ver como é que ficou.
1: Essa aqui vai para todas as folias do nosso Brasil, em especial Goiás e Minas Gerais. Alô, tecladeiro! Alô, Julião Muriçoca! Alô, meu amigo Xande DJ! Capricha nessa remix porque o povo quer dançar!

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2: 4:32. 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A 29ª Festa do Carro de Bois da Comunidade da Cachoeira foi encerrada na noite de ontem, melhor dizendo, na noite de sábado, né? Após 3 dias de programação que reuniram aí 107 carros de bois. Realizado entre os dias 23, 24 e 25 de julho, o evento contou aí com os pousos, celebrações religiosas, apresentações musicais e atividades culturais. Segundo a organização, milhares de pessoas passaram pelas comunidades durante a programação. No encerramento também foi anunciado a próxima edição da festa, que vai ser a

0: 20ª Festa do Carro de Bois, também no mês de julho, nos dias 22, 23 e 24. Então, o ano que vem, a data já está confirmada. Como já anunciamos também, a edição da Festa do Carro de Bois, a tradicional, que é promovida pela Ascava, que o ano que vem será realizada entre os dias 15, 16 e 17 de julho.
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2: Me ouvindo aí o Cleiton da Geralda. Tô ouvindo aí o bem sertanejo. Um abraço também para o pessoal lá em Coromandel. A Dilson, a Luísa, a Stephanie e como é que é o nome do rapaz aqui? Alcino, é isso mesmo, né? Alcino, é. Nós estamos aqui na Fazenda, Maurício, que é próximo aqui do Lagamar dos Coqueiros, aqui nessa região. Somos ouvidos aí da Montanhesa, desde manhãzinha, escutando aí o... É o Elde, Elde Silva, é esse mesmo o nome dele, tá bom? O pessoal tá perguntando aqui, é o Elde que faz o Sinfonia, né? Depois ouve também o Isaac, o Bem Sertanejo, e vai com rádio ligado até a noite! Manda pra nós uma do Lourenço, Lorival e Maurício!
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4: Te fazendo feliz aqui na 93, até as 18 horas. Eu sou Maurício Araújo e a gente vai levando o Bem Sertanejo pra você com muita moda bonita. Marcilene tá lá no Tiquim de Minas, lá na região da Água Quente, lá no setor de Chácaras. Um abraço, boa tarde, Marcilene.
5: Oi, Maurício, boa tarde, tudo bem? Aqui é a Marcilene, aqui do Tiquim de Minas, comunidade Água Quente. Ô, Maurício, toca um aí pra nós aí, ó, do Bonde do Forró. Pode escolher um aí bem bonita pra nós. Quero dedicar, né, pro Mauro, meu cliente, que tá aqui tomando uma geladinha. E para todos que estiver ouvindo, para todos os clientes aqui do Tiquim de Minas. Tá na Montanhesa? Tá beleza?

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6: O César e o César está chegando. 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
3: 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Assim como Vazante, Lagamar alcançou também a pontuação máxima no ICMS Turismo e voltará a receber recursos do programa em 2027, conforme critérios estabelecidos pela Política Estadual de Incentivo ao Turismo. O resultado foi obtido a partir das ações desenvolvidas pela Administração Municipal em conjunto com o Conselho Municipal de Turismo Contur e o Circuito Turístico Noroeste das Gerais, voltadas à organização das políticas públicas para o setor. Com a pontuação, o município de Lagamar volta a atender aos requisitos para participar dos repasses do ICMS Turismo. O programa considera critérios relacionados à gestão do turismo, como preservação do patrimônio cultural e desenvolvimento de iniciativas voltadas para o setor.
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Um abraço pra dona Rosalva. Tá me ouvindo lá em Paracatu. Tá aqui no telefone, dona Rosalva. A senhora tá joia, né? 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
9: Sete minutos faltando para as 18. Célia Lopes está chegando para comandar o Pediu Tocou. Amanhã, terça-feira, o Maurício Araújo vai estar de volta, tocando só modão para você, das 15 às 18. Deus esteja abençoando a nossa noite. E Deus vai estar abençoando amanhã de manhãzinha, quando muitos estarão saindo para mais um dia de trabalho. Um abraço, amanhã a gente se fala.

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3: Certo dia um homem esteve aqui.
4: Boa tarde, povo de Deus, amados filhos e filhas, que bom que você está aí. E vamos juntos nesta tarde pedir a Deus Nosso Senhor as graças que tanto necessitamos. Qual a intenção que te faz agora estar com o rádio ligado e disposto a rezar? Diga para Deus: Senhor, estou precisando tanto desta graça. Me dê discernimento, me dê luz. Por isso a oração. Vamos juntos, com fé, com confiança. Em nome do Pai, do Filho e do Espírito Santo. Amém. Senhor Deus, ao chegar esta tarde, queremos pedir por todos aqueles que se recomendaram às nossas orações, mas de modo especial, Senhor, rezar pelos doentes. Senhor, a gripe nos amedronta, há vítimas. Pedimos por aqueles que estão desprovidos de condições financeiras, aqueles que estão desprovidos de esperança. Nossa Senhora da Saúde, junto a Deus intercedei pelos doentes, consoladora dos aflitos. Sede a esperança daqueles que não têm a quem recorrer. Nossa Senhora da Saúde, orientai que os cientistas encontrem a cura deste mal, que os médicos possam dar assistência necessária aos doentes. E rezamos também por nós, Virgem Maria, livrai-nos deste perigo. Como fruto desta Ave Maria, oferecemos por todos os doentes, principalmente aqueles que estão passando por profunda provação, que esperam uma cirurgia ou estão esperando a cura de seus males.

0: Ave Maria, cheia de graça, o Senhor é convosco. Bendita sois vós entre as mulheres, e bendito é o fruto do vosso ventre, Jesus. Santa Maria, Mãe de Deus, rogai por nós, pecadores, agora e na hora de nossa morte. Amém. Nossa Senhora da Saúde, interceda junto a Jesus por todos os doentes. Nossa Senhora da Saúde, livrai-nos de todo o perigo do corpo e da alma. Ao voltarem para casa, voltem com o coração cheio de amor e repleto de paz. Até amanhã.
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Olha, 6:07 aqui no estúdio da Rádio Montanhesa. Uma excelente noite para você que tá aí do outro lado curtindo a programação. Acabou de ouvir essa belíssima oração de todas as tardes com o padre Reginaldo Manzotti. Vai ficar comigo, Célia Lopes, com mais uma edição do Pediu Tocou desta segundona. Início de semana, finalizando também o mês 7 do ano de 2026. Quem nasceu no dia 27, nasceu sobre o signo de Leão. A estação é a inverno. Excelente noite para você em qualquer ponto da nossa cidade, nas cidades vizinhas. Os nossos internautas, para você nas fazendas. Obrigada pelo carinho da sintonia. Pediu Tocou é feito por você e para você, e a programação é livre. 381-311-13 é o telefone. Ou você interage aqui no 99688-1049. Mensagem a seu critério, de voz ou mensagem escrita. Vamos junto até as 9 da noite, das 9 às 10, a Voz do Brasil, e das 10 à meia-noite, ela, Ju Garcia, com o programa Cidade in Love. Começando, Bruna Rosa, Fio Fio, participação de Israel e Rodolfo.

0: beleza.
1: Valeu, meu amigo. Um abração para você e para a família, tá? Obrigada pelo carinho da sintonia e por estar contribuindo aqui com a programação musical. Divinão, lá da cidade de Legamar. Fala, Divino, tudo bem?
2: Ô, Zanoló, boa noite, Divinão Legamar. Faz chicote de luz aí para mim. Por exemplo, vocês da rádio, Sombra de Minas, de da Ola, Boa Grande, de Legamar. Tá numa beleza, beleza.
1: Valeu, Divino. Um abraço para você, para todos no Retiro, em Legamar e demais cidades que você citou aí na sua mensagem, tá? Obrigado pelo carinho da sintonia. Nós vamos ouvir aqui Léo Canhoto e Robertinho, o presidente e o lavrador. Na sequência, Chicote de Luxo, Chonado Sem Quantia.

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5: Olha, 6 horas e 24 minutos. Atenção para essa nota de falecimento. O Memorial São Pedro informa o falecimento de Cauã Martins Silva, filho de Brena e Vanderlei, irmão de Alice Martins. Deixa ainda avós, tias, primos, familiares e amigos. A cerimônia de despedida está sendo realizada na igreja da comunidade do Vazamó. Não, vai ser, está sendo já. Começou às 18 horas. O encerramento da cerimônia será no dia 28 do 7 de 2026, às 7 horas da manhã, no cemitério do Vazamó. Por esse ato de fé e solidariedade cristã, a família enlutada antecipa agradecimentos. Noticiamos o falecimento de Cauã Martins da Silva, filho de Brena e Vanderlei.
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3: Olha, 6 horas e 26 minutinhos. Lembrando, é livre a programação aqui do Pediu Tocou, tá? Você pode ligar ou interagir aqui no 99688-1049. Até as 9 da noite eu vou estar por aqui para te atender. É, vou atender agora meu amigo Daniel, tá sempre contribuindo aqui com a programação musical e eu agradeço de coração, tá, Daniel? Um abraço para você, seja bem-vindo ao programa.
4: Boa noite, nossa estrela da noite.
3: Boa noite, Célia Daniel.
4: Lopes. Manda para nós a música Os Loucos Também Amam, Mato Grosso e Matias. Oferecer para minhas princesas Daniela, Luciana, Rafaelen, Lucielen e todos os ouvintes que tiverem na melhor sintonia. Tá na montanheza, tá beleza. Manda para as comunidades rurais, Vazante região.
3: Valeu, meu amigo. Mais uma vez, um abraço para você e para sua família linda, tá? Obrigada pelo carinho da sintonia e por estar sempre contribuindo aqui com a programação musical. Nós vamos ouvir Mato Grosso e Matias, participação João Carreira e Capataz, Os Brutos Também Amam. Na sequência tem César Menotti e Fabiano. E é um poporri, tá? E o Bruto do Modão, Goiana do Agro.
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4: Olha, 6 horas e 41 minutos, chegando por aqui mais pedidos. Eu quero agradecer a participação da Cristina, que está parabenizando o Ricardo Luiz, tá? Ela está dizendo aqui, boa noite, Célia. Queria pedir uma música para o aniversariante Ricardo Luiz. Pode ser a seu gosto, de sua madrinha, Cristine. Cristine, obrigada pelo carinho da sintonia. E, Ricardo, tudo de bom para você, em nome de toda a família, em especial da madrinha Cristine. Que você tenha muita saúde e paz. Tendo saúde e paz, o resto a gente corre atrás. Né, Ricardo? Um abraço mais uma vez pra você, tá? E quem mais tem sim? É o Marino. Fala, Marino. Tudo bem? Boa noite.
5: Boa noite, Elenor. Aqui é Marino. Se possível, manda pra mim aí a música dos dois mineiros, A Saudade e o Carreiro. Mandar e oferecer pro Ricardo Luiz da Silva.
4: Tá de idade nova hoje, né?
5: E também para a família dele, para a minha família. Muito obrigado. Está na Montanheira, tá, beleza.
4: Tchau. Eu que agradeço a participação, tá, amigo? Um abração para você e para sua família. Mais uma vez, abraçando o Ricardo aí pela passagem do aniversário. E a família do Ricardo também, com certeza, está lá comemorando essa data especial com ele. E quem mais? Tem o Edilomar lá do Morro Agudo. Ele está dizendo aqui, boa noite, Célia Lopes. Tudo bem com você? Roda duas camisas para mim aqui no Morro Agudo. Edilomar só não falou que era o Edilomar, mas tá aqui no celular do Edilomar. Um abraço pra você e pra todos que estão aí na comunidade do Morro Agudo, tá, Edilomar? Nós vamos ouvir então os dois mineiros, A Saudade e o Carreiro, Milionário Zé Rico, Duas Camisas, e Ronaldo Viola e João Carvalho, Caboclinho Valente. E a programação de hoje vai aí pro aniversariante, o Ricardo Luiz, tá? Um abraço mais uma vez.

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3: 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Olha, 6 horas e 56 minutos. Nós estamos praticamente encerrando a primeira hora do programa, que vai com você até as 9 da noite. Lembrando que é livre a programação. Você pode interagir aqui no 9 9688 1049 ou participar no 381 311 13. Nesse módulo musical nós temos aqui Edson e Hudson, Papel de Homem, Alan e Aladim, Pra Poder Voltar Aqui, e Henrique, Eric e Henrique, Ajoelhou, Tem Que Rezar.

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3: Olha, 7:09. Estamos trabalhando já na segunda hora do programa, que vai com você até às 9 da noite. Lembrando, é livre a programação, tá? Tá sem participação nenhuma aqui, mas tá bom. A gente vai tocando, levando em frente. Nós estamos aqui nesse módulo musical com Maiara e Maraíza, Quem Sente Saudade Sou Eu, Cleiton e Camargo, Quando um Grande Amor Se Faz, e Ataíde Alexandre, Coração na Contramão.

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12: Olha, 7 horas e 24 minutos, estou aqui com a participação da minha amiga Soraya, fazendo um peixinho maravilhoso, hein, Soraya? Isso aí que é rebate do carro de boi, né, minha amiga? Ela está dizendo aqui, boa noite, Célia Lopes. Manda uma música para mim, Soraya, para os meus filhos, Camille, Cauã, Vitor Hugo, para o meu marido Sheilinho, para o meu compadre Fabrício, para o Fábio, a música é de Chicote de Luxo. Ela está falando que está lá fazendo um peixinho, bebendo uma para rebater o carro de boi. Não é isso, Soraya? Um abraço, tá, minha amiga? Seja bem-vinda ao programa. Boa degustação aí desse peixinho que você postou aqui. Nós vamos ouvir, então, que vai lá para Soraya e toda a família dela, Chicote de Luxo, Casa Triste, com participação de Guilherme Silva. Na sequência, Pé um Carreira e Zé Paulo, seguindo seus passos. E Lauana Prado, Saudade Burra.

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0: 7:38 aqui no estúdio da Rádio Montanhesa. Participação chegando por aqui, eu estava lendo aqui o pedido do Valdemar e esqueci de abrir o microfone. É, o Valdemar está dizendo aqui, boa noite, minha amiga Célia Lopes, tudo bem? Manda uma música aí de Nando Moreno, tá na Montanhesa, tá beleza? Abraço, fica com Deus também, tá, Valdemar? Um abraço para você. Oferece para todos os ouvintes da Montanhesa FM, tá certo? Para todos que estão ouvindo a 93.5, Valdemar vai estar dedicando a música de Rio Negro e Solimões, Alqueirão de Saudade. E tem mais? Tem sim, tem minha amiga Soraya. Cadê? Tá aqui. Ela tá dizendo, boa noite, Célia Lopes. Manda uma música pra mim, Soraya, pros meus filhos, Camille, Cauã, Vitor Hugo, pro meu marido Sheilin, pro meu... Ah, não, essa aqui já foi, né, Soraya? A música que você pediu é... Ou não? Deixa eu ver aqui. Ah, foi sim. Eu ainda falei do peixe. Um abração pra você, tá, Soraya, mais uma vez. Obrigada pelo carinho da sintonia. É o Leomar agora que vai participar comigo. Fala, Leomar, tudo bem? Boa noite.
1: Boa noite, Sérgio Lopes. Tranquilo, tudo certo? Fala com nós.
0: Fala, meu amigo. É,
1: passa uma música aí de Rio Negro e Solimões pra nós. Cadê onde Rio Negro e Solimões aí? Tá falando aqui, é o Leomar.
0: Tá certo.
1: Tá fazendo a Mana Boiô.
0: Obrigada pelo carinho.
1: Vai descer pra participando todos que estiver ouvindo a Montanhesa aí. Gosta da música. Então tá bom, então tchau, obrigado, até uma ótima noite. Boa segunda-feira.
0: Tá certo.
1: Oferecer a música também do meu pai na Taboca, minha irmã, todos que gostam da música, viu? Então tá bom, obrigado, tchau.
0: Eu que agradeço, meu amigo, um abração pra você e pra essa galera toda que você citou aí na sua mensagem. Boa semana a todos, tá? Nós vamos ouvir aqui Rio Negro e Solimões, Alqueirão de Saudade, na sequência Nando Moreno, Bar da Esquina e André Andrade, a Jararaca. Nossa.

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8: Olha, 7 horas e 53 minutos. Daqui a pouquinho nós já estamos na última hora do programa que vai com você até as 9 da noite. Lembrando, é o penúltimo aqui da programação da 93.5, tá? O penúltimo musical. Logo após, tem a Voz do Brasil, assim que termina o Pediu Tocou. Na sequência, vem ela, Ju Garcia, com o programa Cidade em Love. Vou atender minha amiga Poliana, você tava sumida da programação. Poliana, dos programas aqui da Rádio Montanhesa. Um abraço pra você, minha amiga, mas que queijo maravilhoso, isso deve estar uma delícia. Fala aí, seja bem-vinda ao programa, Poliana, boa noite.
9: Boa noite, Célia Lopes.
8: Tudo bem, Poliana?
9: Aqui é a Poliana Flávia, tô aqui na Fazenda Santa Bárbara, aqui no seu Jovazinho da Paula. Manda uma música aí pra mim, Célia, um forrozinho bem gostoso pra mim dançar e terminar de fazer meus queijinhos trançados.
8: Tá lindo os seus queijos trançados, minha amiga. Isso deve estar uma delícia. Deixa eu ver aqui com quem eu falo agora, com o Andrezinho. Tudo bem, Andrezinho? Boa noite.
10: Boa noite, Sarah Lopes. Aqui é o Andrezinho do Galo, de Paracatu. Ó, o Galo tá vendo o Palmeiras lá no Rio de Janeiro. Quem sabe agora vai, né?
8: Né?
10: Nós vamos esquecer futebol.
8: E falar de música.
10: Que passa na sola da bota, o Rio Negro e Solimões. A minha namorada Jussara, a Léo aí na mediação do Guardamó, também pra... Valmir, em Nó do Açude, Maria José, Monte Queimada, William Maria José, lá no Curral, lá no Fazenda Fala a Verdade, e os demais que estão na sintonia te ouvindo, Ana Montanhesa, tá beleza? Um abraço, com Deus, Célia Lopes.
8: Amém, meu amigo, fica com Deus também, um abraço para essa galera que você citou na sua mensagem, obrigado pelo carinho da sintonia de todos, tá? E agora é a vez do Márcio. Tudo bem, Márcio? Boa noite.
11: Oi, Zé Lopes, tá bem?
8: Joia.
11: Como você tá? Aqui o Márcio Henrique Bozemó. Pedi pra você passar a música pra mim, do Zé Andrade, tem saudade de mim, André Andrade. Eu gosto muito dessa música, Zé Lopes.

0: você que passa pra mim mesmo, que os outros não passam, não.
1: Passa, meu
0: amigo. Aí, tá turma de vazante, tá turma de vazamó, mas aqui tá muito coisa. Sou eu que tô ouvindo na rádio mesmo, né? Tô só aqui em casa. É, boa noite, tá na montanha, tá beleza.
1: Valeu, Márcio. Um abraço pra você e pra todos que estão aí na comunidade do Vazamó, ouvindo a 93.5. Boa semana, tá, meu amigo? Nós vamos ouvir aqui pra Pauliana dançar, fazendo os queijos dela trançado lá, a música de Voninho, Dois Pra Lá e Dois Pra Cá. Na sequência tem Rio Negro e Solimões na Sola da Bota e André Andrade, Tô Com Saudade de Mim.

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5: Olha, tudo igual aqui no estúdio da Rádio Montanhês, 8 horas e 8 minutos, última hora do programa, com os achados e perdidos. Oferecimento 93.5, Senhor Mauzi, é isso? Mauzir Gonçalves perdeu sua carteira de identidade. Se você encontrou ou vier encontrar, por gentileza, entre em contato com ele no 99988-3224. Utilidade Pública volta amanhã nesse mesmo horário aqui no programa Pediu Tocou.

0: É o programa que está no ar com você e vai até as 9 da noite com a participação agora do Fábio. Fala, meu amigo. Tudo bem? Boa noite.
1: Lopes, quem tá falando é o Fábio Duarte. Pressão a música aí pro Cheilinho, Soraya, Fabricinho, que tá comendo um peixinho, né?
0: Isso.
1: Padede, Silvano Massal, Tio. Todos meus amigos aí. Pra mandar onde? Pode ser onde? Amado Batista aí, pra eles aí. Ana Montanheza, tá beleza.
0: Eu sei até a qual que a Soraya gosta. Ela gosta de Menininha, Meu Amor. Então, vou mandar pra eles lá. Menininha, Meu Amor, tá bom, Fábio? Um abraço pra você, mais uma vez abraçando aí a família da Soraya. Quem mais? É o Pabler. Fala, meu amigo.
2: Boa noite, Célia Lopes.
0: Boa noite.
2: Tá boa?
0: Joia.
2: Célia Lopes, quem fala é o Pabler. Ô, Célia, manda aí a música aí. Amor de Primavera. Pra mim aí, meus amigos aqui, Tio William, Rogerinho aqui. Nós aqui na Vila Verde aqui, meu pai Hélio, Dom Pabler, Bruno e Breno aqui. Nós aqui na Vila Verde aqui, matando um porco.
0: Ô, oh, beleza, hein?
2: Aí, lá pras meia-noite nós terminamos de fritar o toicinho deles.
0: Olha só, lá pode ficar com a montanhesa ligada até meia-noite.
2: Um porco aqui de 130 quilos,
0: oh.
2: Nessa faixa etária aí lá pras meia-noite...

0: nós termina, aí nós quer curtir a montanhesa aí, viu? Aí a senhora manda aí essa música aí pra nós. Tá na montanhesa? Tá beleza.
1: Valeu,
0: Tchau,
1: meu
0: amiga.
1: amigo. Eu acho que vai passar de meia-noite. É tudo isso aí que vocês estão arrumando. Mas fica sempre ligado aqui na 93.5. Vai ter a Voz do Brasil, mas aí vocês vão ficar informados sobre o que está acontecendo no Brasil e no mundo. E logo após, tem Gil Garcia com o programa Cidade in Love. Leomar pediu aqui para antecipar os parabéns para o pai dele e dedicar a programação para ele. Então nós vamos ouvir qual. Aqui, fala, Leomar.
2: Eu quiser passar uma música para oferecer para ela hoje também, eu vou falar aí, passar uma música para nos dar aí lá. É o Pedro Souto da Taboca aqui.
1: Pedro Souto da
2: É,
1: Taboca.
2: o Léo Marco tá falando aqui, passa uma música lá para parabenizar aí lá, aniversário dele amanhã. E tenho a desejar muita felicidade para ele, muitos anos de vida, muita saúde, muita paz, tudo de bom. Beleza, amanhã eu peço a música aí, viu?
1: Tá certo,
2: Nós
1: certinho.
2: ouvir. Mas se quiser mandar um alôzão, um abraço pra ele aí, pra mim, te agradeço, viu? Falar que eu tô falando pra ele aí.
1: O alô já foi levado lá para ele na Taboca, tá, ô Leomar? Então, o restante da programação vai para ele. Nós já estamos antecipando aqui, parabenizando pelo aniversário que vai acontecer ainda amanhã, dia 28, né? Então, parabéns aí ao pai do Leomar lá na Taboca. Nós vamos ouvir aqui Amado Batista, Menininha Meu Amor, na sequência de Paulo e Paulino, Amor de Primavera, para finalizar o módulo. Trio Parada Dura, Chora Que Passa, participação de Rio Negro e Solimões.

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4: 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Olha, 8 horas e 24 minutos, tô aqui com a minha prima Geraldinha, saudade de vocês, tá? Você, do seu marido, de toda a família. Uma ótima noite para vocês. Fala aí, Geralda, tudo bem? Seja bem-vinda ao programa.
5: Boa noite, Célia.
4: Tudo bom, tudo linda? Bem?
5: Célia, que oi. É Geraldinha, sua
4: minha
5: prima.
4: Minha prima do coração.
5: Eu gostaria de ouvir a música Amor de Trem e oferecer para o meu Cleitinho. Amor, Cleitinho.
4: Tá certo.
5: Para o Fragas, que agora é meu compadre.
4: Saudade do Fragas também.
5: Fragas e comadre Lorena.
4: Um abraço aí pro casal, Lorena e Fragas.
5: E compadre Henrique. Beijo, viu, minha amiga?
4: Valeu, linda. Um abração pra você. Saudade de todos aí que você citou nessa mensagem, tá bom, Geralda? E um abraço pra vocês. Uma semana abençoada. Nós vamos ouvir aqui Tiãozinho e Alexandro, Amor de Trem. Na sequência tem Zezé de Camargo e Luciano. Faz mais uma vez comigo.

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0: Olha, 8 horas e 33 minutinhos. Tem aqui mais pedidos do meu amigo Marquinhos Antônio. Eu vou falar aqui o apelido dele, porque ele não importa. É Marquinho Coice da Égua. Ele contou uma piada aqui, mas ela é censurada, então não dá pra levar o ar. Só vou colocar o pedido dele. Fala aí, meu amigo, seja bem-vindo ao programa. Boa noite.
1: Sério, a moça é aquela de ontem, que o Aires ligou o rádio pra assistir futebol. Aí eram os dois mineiros com os dois bigodes, que eu quero escutar de novo. Mas não é porque é pra repetir, não, porque eu não ouvi.
0: Tá certo, vai ouvir agora. Então, um abração pra você, uma boa semana. Obrigada pelo carinho da sintonia. Mais uma vez, abraçando aqui minha prima Geraldinha e toda a família dela, ouvindo a 93.5. Eu que agradeço a participação, tá linda? Um abraço pra você e pra todos aí. Nós vamos ouvir aqui os dois mineiros, bigode, os dois mineiros, bigode do mineiro. Na sequência, João Mineiro e Marciano, se eu não puder te esquecer.

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3: Pediu, tocou! Olha, 8 horas e 43 minutinhos. Ela não estava programada aqui não, Marquinho, mas eu vou passar ela para você. Ele está pedindo a música de Gina e Geno, Tô Ficando. Mas antes, quero agradecer aqui a galera que participou comigo até agora. Foi minha prima, Geralda, e toda a família dela, ouvindo aqui em 93.5. O Fábio, o Hélio, o Pablo, o Pabler, o Márcio do Vazamó, o Márcio, o Valdemon do Taxi Dog do Papa, meu amigo Andrezinho de Pracatu e a minha amiga do queijinho lá, a Poliana, a Soraya e toda a família, o Marino, a Cristine, o Daniel Henrique e a família, Divinão de Legamar e o Jucimar Severo, tá? Um abraço para vocês que contribuíram até agora aqui com a programação musical. Obrigada pelo carinho da sintonia de todos. Eu Tô Ficando é pro Marquinhos, que tá ouvindo a programação, a música de Gina e Geno.

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3: Olha, 8 horas e 50 minutos. Chegou aqui o finalzinho do programa. Eu agradeço a você que participou direto ou indiretamente da programação. Te desejo um ótimo restinho de noite. E as três últimas aqui do Pediu Tocou é com Zezé de Camargo e Luciano, que é um pedido aqui de quem, da Dica do Barandino. Ela tá dizendo boa noite, quero ouvir a música Cama de Capim, com Zezé de Camargo e Luciano. Dedicar para Dave, Mariana e Cauã. Valeu, Dica! Um abração para você, minha amiga. Obrigada pelo carinho da sintonia. Um abraço para sua família e boa semana, tá? Nós vamos ouvir aqui Zezé de Camargo e Luciano, Cama de Capim. Na sequência, Zé Henrique e Gabriel Peão e René Ronaldo, Cicatriz. Logo após, tem a Voz do Brasil e assim que termina a Voz do Brasil, vem ela, Gil Garcia, com o programa Cidade em Love. Valeu, gente. Forte abraço, boa semana e até amanhã, se Deus quiser.